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1: Às 20 horas e 2 minutos já, né? 21 e 2, rapaz, não sei como passa o tempo, né? Então vamos fazer o seguinte, vamos atender aqui mais uns áudios aí que mandaram e não deu tempo, nós lemos ainda. Vamos lá, alô, boa noite.
0: Boa noite, Galdeiro, tudo chique e bacana, meu amigo Cláudio Cordeiro, tamo aqui mateando no Pinhalzinho e ouvindo a Talento Super Parada Total, que liga, toca pra nós curtir aí, é mentira desses loucos com o Paulinho Micharia. E também gostaria de pedir uma sertanejona aí do Jade Jadson, toca um João Mineiro, nome da música. Certo. Beleza, amigão? Manda beleza. Um alô aí pro seu Alberto Vojtovic do Potinga, pro seu Luiz Carlos, a dona Neiva e toda a família deles em Florianópolis, Santa Catarina, ouvindo o programa.
1: Certito.
0: E pro meu amigo Ismael também, e pros demais amigos e amigas aí curtindo Super Parada Total, um abraço do Banda Chescão, tudo de bom.
1: Oi também, seu Banda Chesque. E tem mais uma participação, aqui é o Gustavo, o Gaiteri Gustavo, filho lá do Marcos, lá de Malé, fala conosco aí, boa noite.
3: Boa noite, meu amigo Cláudio Cordeiro.
1: Boa noite.
3: Manda música Outro Bugio do Porca Véia pra nós que estamos aqui em Malé, aqui na escuta.
1: Sim.
3: Um abraço, meu amigo.
1: Ah, vou tocar sim, Outro Bugio do Porca Véia. Deixa eu ver se tem mais aqui, rapaz, pra mim não ficar devendo. Lá de São Mateus, já atendi. O Marcos, já atendi. O meu amigo Bandachés, chique bacana, já atendi. Né? O Rafael, vamos atender ainda, né? Ou não atendemos ainda, né? Boa noite, o Gilson do Quarteirão, Estresse, município de Inácio Martins. Alô, Inácio Martins, um grande abraço, obrigado pela audiência. Muito bem, moçada, então vamos com João Mineiro e Marciano e Jadson, essa música aqui, né? Vamos ver se vamos tocar, vamos ver se conseguimos tocar, né? Mas vamos, já conseguimos.
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0: noite a você, 21 horas e 16 minutos agora.
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4: Boa noite.
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Muito bem, moçada, as músicas que você pediu que ainda não tocou, vai tocar, viu? Não te preocupas, né? É, alô, meu amigo Pantachés, vão tocar sim, não se preocupas. Ô, Sandro, toalha branca ainda a gente vai tocar, viu? Tá no ponto lá, viu, meu amigo Alessandro Fusver, o nosso amigo Sandro. Somente com meu violão. O seu já se acordou.

0: Boa noite, seu Cláudio Cordeiro, aqui é o seu Luiz Carlos de Florianópolis, Santa Catarina. Eu vou pedir uma música pra nós do Walter Moraes, Sou Fandangueiro.
1: Sou Fandangueiro.
0: Se puder tocar, toca pra nós. A música eu ofereço pro meu amigo Bandachesque, que tá aí no Pinhalzinho.
1: Certo.
0: E pra nós aqui em Florianópolis, pra curtir, meu amigo Pelé. Não é o Pelé, o Arantes do Nascimento lá, o jogador de bola, é um outro Pelé, um amigo meu, é paranaense também.
1: É paranaense também, então tá bom. Beleza, vamos tocar aí pra vocês aí. Boa noite, Cláudio Cordeiro, bande a música.
2: Abraço,
1: com o Tião Carreiro, Pardinho, Florzinha do Campo, oferecendo para a esposa Joana, filhas Cauane e Poliana, e mande também pro amigo Sabiazinha, seu Celso, sou o Celso Pacífico da Vila Palmeirinha, em São Mateus do Sul. Valeu, São Mateus.
2: Essa querida, que será?
1: Aqui temos o Ezequiel e o Tchechei lá de Malé. Alô, Ezequiel, boa noite.
3: Ô, Claudião, como é que tá? Tudo tranquilo? Sossegadão? Pois é, se puder encaixar ainda no programa a música Aonde Está com o Grupo Bom de Dança, manda pra mim.
1: Sim.
3: Isso aí, cara.
1: Já
3: e
1: tá
3: tudo
1: no ponto.
3: De bom pra você e os ouvintes.
1: Beleza. Um abraço, Ezequiel. E aqui nós temos o Daniel também. Alô, Daniel, boa noite. Para vocês aí da rádio. Então tá bom, vamos aí tocar as músicas aí para todos nós, né, Daniel? Para nós e para vocês aí. Seu Alberto, alô, seu Alberto, boa noite.
4: Alô, seu Cláudio Cordeiro, boa noite, tudo
1: boa
4: bom
1: noite.
4: Aí?
1: Tudo bem, tranquilo?
4: Pois é, eu queria hoje pedir uma música dos Pampas.
1: Dos Pampas?
4: É, Jota do Casamento, se não me engano. Se der pra rodar, roda aí. E se der pra rodar, roda aquela do grupo Minuano, Canção para Prenda Jovem. É, duas músicas lindas. E se der também pra rodar, roda do grupo Fandango, Pedaço de Chão. Oferece aí pro Dionísio Panachesque, lá do Marumbi, do Pinhalzinho, né? E oferece lá pro Ismael Cruz dos Dulcio,
1: certo.
4: Pro Antônio Pastiuca lá de Malé e família. Oferece lá também pro família da Luz. Poxa. E oferece aí pra Marumbi dos Ribeiro, pro Douglas Pires, pro irmão dele, pro seu Jorge, pro seu Jorge lá.
1: Sim.
4: Eu sou o Zac. E oferece pro rapaz aí do Putinga que tava com nós no sábado aí. E oferece aí pro Putinga aí, pro Zé Galvão e pra família dele, pra todo mundo, pro Marcos Voitoves também.
1: Tá certo.
4: E agradeço aí ter atendido sempre a música que a gente pede aí.
1: Beleza.
4: Abençoe aí, sucesso com o Cordeiro, tá bom? E oferece pros irmãos Martins também aí, tá bom?
1: Tá bom.
4: Pro João, pro Santos. Sandro Furba, pro João Gonçalves, tá bom?
1: Certo.
4: Pro seu João Furba também, que é meu amigo, há muitos anos não conversamos, até estamos com saudade já.
1: Tá,
4: com a família do Luiz Breck aí, saudoso Luiz Breck. Tudo de bom aí, conversamos, sucesso e até mais, Alberto do Putinga, tudo de bom.
1: Valeu.
4: Ouvinte de todos os dias. Abraço, com Deus.
1: Hoje não prometo tocar todas as músicas que pediu, Alberto. Mas o Jota do Casamento já tá no ponto, viu? Então, seu Emílio Pichinchesca. Ah, seu Emílio, hoje o senhor demorou a participar do programa. O que que o senhor pede aí, seu Emílio?
5: Boa noite, Cláudio Coelho.
1: Boa noite.
5: Aqui é o Emílio Basputinga.
1: Ah, ele não pediu ainda, tá gravando lá um áudio, né? Muito bem, mas vamos que vamos, gente. Agora são 21 horas e 26 minutos, não vai dar tempo de nós tocarmos todas as músicas, né? Ô, seu Emílio, vai falar agora, seu Emílio? Ah, diz aí, qual que é a música? Ah, rapaz, ele tá procurando lá, né? Achou, seu Emílio?
5: Boa noite, Carlos de Cordeiro, aqui no Milha do Asputinga.
1: Sim.
5: Eu quero pedir a música Destino Ingrato. Beleza, Carlos?
1: Destino Ingrato, certo? Obrigado aí pela audiência. Então vamos de música. O shot do casamento.

gente, vamos tocar aí mais umas músicas. Você que pediu ainda, não foi tocado ainda? Vamos tocar as suas músicas aí. Aguarda aí que sai, já sai. Gente, eu volto amanhã, das 20 às 21h30. Um grande abraço, uma boa noite, bom sono, bons sonhos, bom dia de trabalho para amanhã. A gente se encontra à noite, das 20 às 21h30. Tchau, gente! Sim, vamos atender todos os pedidos aí, inclusive lá do Gabriel, né?

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4: Boa noite, agora 22:19.
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8: Excelente noite para você ligado com a gente. Agora 22 horas e 23 minutos.

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1: Boa noite, 22:24 na sua estação.
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1: Aqui na sua rádio, 22:25 agora.
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0: na sua rádio, 22:33.
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0: Valeu, Dom Juan.
1: E é o seguinte, eu quero que geral faz barulho pro nosso amigo, pro nosso irmão MC Kevin, certo? E eu não tenho dúvida que ele entraria nessa.
2: Eterno. Vamos que vamos.
1: Vamos que vamos. Aí, obrigado, irmãos. Tamo junto, tamo vocês, junto, cara. Meu parceiro.
3: Olha a hora, 23:01 agora.
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0: Excelente noite para você com o rádio ligado. 23 horas e 16 minutos.
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0: agora 23:46.
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0: meia-noite e 4 minutos.
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0: com a hora.
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0: 1:31.
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0: Duas horas.
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0: 2:30.
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0: 2:45.
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0: 10:02.
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0: 4 horas.
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0: 4 horas e 15 minutos.
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0: Obrigado.
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0: 5:03.
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0: 5:45.
1: Olá, amigo, minha amiga, compadre, comadre, estamos chegando, hein, mais uma vez para conversar com você, trazer aí para você, para a família, para todos, né? Mais uma nova edição do programa O Homem e a Terra, Serviço de Comunicação do IDR Paraná, que é o Instituto de Desenvolvimento Rural do Paraná e a Par Emater. Aqui na produção e apresentação, tô eu, Amarildo Alba, conversando com você nesta quinta-feira de lua crescente, 24 de setembro de 2026, Dia Nacional do Mototaxista e de Nossa Senhora das Mercês também. E a primeira coisa que a gente faz aqui é lembrar, né? Você, meu amigo, você, minha amiga, agricultora, agricultora do sudoeste do estado, lembrar, né, que você ainda tem tempo para se inscrever, para participar do torneio regional de qualidade da silagem. O prazo para esta inscrição termina no próximo dia 20 de outubro, né? Então, menos de um mês para você tomar essa decisão. Para saber mais, né, caso você tenha dúvida, para saber mais, inclusive fazer a sua inscrição, fale com o nosso extensionista que trabalha num dos 42 municípios, né? Das regiões de Dois Vizinhos, Pato Branco e Francisco Beltrão. Acabamos, né, de sair do inverno, então é hora do criador também pensar no pasto que vai ofertar aí pro seu rebanho agora nas estações mais quentes do ano. E esse então vai ser o assunto agora, né, do comentário feito pelo nosso colega extensionista, o médico veterinário André Vitório, ele que trabalha no escritório do nosso instituto IDR Paraná de Toledo. Vamos ouvir o André Vitório.
2: Olá, equipe do Homem à Terra, olá, amigos ouvintes, olá, amigo produtor rural. É muito bom poder falar com vocês novamente. Hoje a gente vai falar especialmente com o produtor de leite. Vamos falar um pouquinho sobre reforma de pastagens, o que pensar nessa época do ano, para essa saída de inverno, já pensando no planejamento para o verão. Então, o que a gente deve pensar nesse momento? Primeiro, como é que estava a pastagem antes? A gente precisava já reformar essa pastagem? Será que eu vou manter essa pastagem? Vou colocar uma pastagem diferente, pensar numa outra gramínea melhor, né? Uma mais adaptada para o solo que eu tenho e que vai aguentar mais essas variações climáticas que a gente tem. Segunda coisa que a gente pode pensar nesse momento, como é que está o solo dessa pastagem? Há quanto tempo, né, a gente já fez uma análise de solo, ou se já fez uma análise de solo, ver se precisa de uma adubação. Uma adubação, ela vai compensar sim, né, na condição da pastagem, tanto no crescimento inicial, quanto numa recuperação futura dessa pastagem, após o pastejo, após um próximo inverno, melhorando o solo, a pastagem vai responder e vai dar retorno financeiro para quem fez esse investimento. Então vamos pensar agora em fazer uma análise de solo bem feita, certinha. Se você não souber fazer, procura o técnico de sua assistência, né? Ou o técnico do IDR Paraná para dar um apoio aí na coleta do solo para análise. Aí a gente entra num outro ponto, né? Mas e aí? Eu vou trocar a pastagem? Qual que é a outra forrageira que eu vou colocar? Qual é a melhor? Na verdade, ela vai ser a melhor para cada caso, né? Não é uma melhor que todas. Se a gente for pensar na nossa região aqui oeste, o solo nosso não é um limitante, né, para a produção de pastagens. Então, aqui se trabalha com pastagens mais exigentes, né, que trazem um retorno financeiro melhor, que necessitam de uma adubação um pouco melhor. Quando a gente pensa na região mais norte do Paraná, com um solo mais arenoso, às vezes se trabalha com outras variedades de forragem, que estão mais adaptadas àquela região. Talvez uma braquiária, talvez um pânico, né, uma aruana. São cultivares que vão dar a melhor resposta para aquele local, para aquela região. Então tem que ser visto caso a caso qual seria a melhor forrageira. Não é que essa é a melhor para todos os casos, né? Então sempre pensar junto com o técnico que te atende aí. Então, para vocês verem como é uma decisão relativamente complexa e que vai trazer efeitos aí por pelo menos um ano, esse planejamento agora da saída de inverno. Então, qualquer dúvida, Procure aí o seu técnico da assistência, que dá assistência à sua propriedade rural, ou procure o técnico do IDR Paraná para tirar as dúvidas do que pode ser feito. Existe até financiamentos, né, quem precisar, para fazer reforma de pastagens. Qualquer dúvida, nos procure. A gente fica à disposição. Muito obrigado pela atenção de vocês e até a próxima.
1: Valeu, André Vitório, muito obrigado e até um outro dia, com certeza. E continuamos aqui falando de gado de leite, agora trazendo uma orientação dos pesquisadores da Embrapa sobre os primeiros cuidados, né, que você, criador, precisa dispensar aos bezerros. Segundo eles, essa atenção deve iniciar ainda na fase de gestação da vaca, hein? O feto tem maior crescimento nos últimos 3 meses desta gestação, por isso a vaca que está em lactação deve ser seca 60 dias antes do parto para poder se recuperar e produzir o colostro. Bom, a influência da alimentação nesta fase que antecede o parto é muito importante, tanto para o crescimento normal do feto quanto para a sobrevivência do bezerro nas primeiras semanas de vida. Então é preciso evitar que a vaca sofra com deficiência de energia, de minerais e também vitaminas. Prestar atenção para que o teor de proteína da dieta na mistura de volumoso e concentrado não seja inferior a 14% na base da matéria seca, mas claro, né, sempre evitando aí que a vaca fique muito gorda para não ter problema durante o parto. Então, né, para evitar que a vaca engorde demais, 20 a 30 dias antes do parto, ela deve ser levada aí para o pasto, né, ou para o piquete de maternidade, visando ter então uma alimentação diferenciada, também ter lá observação frequente e assistência caso ocorra algum problema durante o parto. Em resumo, a recomendação geral é a seguinte, né? Durante os primeiros 6 meses de gestação, a vaca gorda pode perder peso, aquela em bom estado corporal deve manter o peso e a vaca magra deve, claro, né, ganhar peso. Nos últimos 3 meses de gestação, o animal deve ganhar em torno de 600 a 800 gramas de peso por dia, mesmo que seja necessário fornecer alimentação suplementar ao volumoso, né? E claro, né, caso você, criador, não tenha uma balança para conferir este ganho diário de peso, pode fazer pelo menos aí uma avaliação visual da condição corporal deste animal. E agora a gente vai ver aqui a situação de mercado das principais hortaliças colhidas nesta época do ano aqui no nosso estado, acessando o relatório com pesquisa de preços que a SEASA divulgou nesta última terça-feira, dia 22 de setembro. Vamos lá na SEASA de Londrina, a gente vê aqui que o tomate saladete com mercado estável, né, teve o seu preço variando entre R$ 75 e R$ 150 a caixa com 20 quilos, claro, dependendo aí da sua classificação, dependendo da sua qualidade. Mandioca de mesa descascada, R$ 5 o pacote com 1 quilo. O chuchu, R$ 25 a caixa com 20 quilos. O nabo branco, R$ 50 o maço com 3 quilos. E a cenoura comum com preço médio aí de R$ 60 a caixa com 20 quilos. Em Curitiba, a gente vê aqui que a batata comum especial teve a cotação aí de R$ 100, a saca com 25 quilos, 4 o quilo, a couve-flor média, 3,30, a unidade pesando mais ou menos 1,5 kg, alface crespa, tamanho médio, 25 a caixa com 6 quilos, alho poró, 15, o maço com 2 quilos, beterraba, 40 a caixa com 20 quilos, 2 o quilo, cebolinha, 4 o maço com 400 gramas e o pimentão verde com preço variando aí entre R$ 55 e R$ 70 a caixa com 12 quilos, dependendo, né, claro, da qualidade do produto. Música. Era esse o recado que a gente tinha para hoje. Vamos ficando por aqui, desejando a todos vocês uma ótima quinta-feira e até amanhã, quando estaremos aqui de volta, né? Para conversar com você, trazer aí para você, para sua família, para todos, uma nova edição do programa O Homem e a Terra. Forte abraço, fiquem com Deus e até lá.

0: 5:55.
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Senhor é meu pastor, nada me falta. Ele me faz deitar em verdes pastagens. Às águas do repouso me conduz. Ele me reanima. Pelos bons caminhos me conduz, para a honra do seu nome. Mesmo se eu andar por um vale de sombra e de morte, não receio mal algum, pois estás comigo. Teu bastão e teu cajado me dão segurança. Diante de mim, fazes servir uma mesa em face dos meus adversários. Perfumas a minha cabeça com óleo. Minha taça é inebriante. Sim, felicidade e fidelidade me acompanham todos os dias da minha vida, e retornarei à casa do Senhor para longos dias.

Em nome do Pai, do Filho e do Espírito Santo. E com licença, patrão celestial, vou chegando despacito, enquanto servo amargo de minhas confidências, porque o romper da madrugada e o descambar do sol, tomara que todo mundo seja com o irmão. Eu bem sei que qualquer guasca, bem pilchado, de faca, rebenque e esporas, não se afirma nos arrais da vida, se não se estriba na proteção do céu. Ouve, patrão celeste, a oração que te faço. Ao romper da madrugada e ao descambar do sol, tomara que todo mundo seja com meu irmão. Ajuda a perdoar as afrontas e não fazer aos outros o que eu não quero para mim. Perdoa, meu Senhor, porque rangueando pelas canhadas da fraqueza humana, de quando em vez, quase sem querer, eu me solto por ter afora. Eita, putrilho chucro, renegado e caborteiro. Mas eu te garanto, meu Senhor, quero ser bom e direito. Ajuda-me, Virgem Maria, primeira prenda do céu. Socorre-me, São Pedro, capataz da estância gaúcha. Mas para fim de conversa, vou te dizer, meu Deus, mas somente para ti, que tua vontade leve a minha de cabresto para todo o sempre e até a querência do céu.

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3: Eita nós! Bom dia, bom dia, bom dia, bom dia! Bom dia, Rio Azul, bom dia a toda a nossa região. Tô chegando por aqui, rapaziada, nesta quinta-feira abençoada, 24 de setembro de 2026. Programaça Alma de Campo no ar a partir de agora aqui com o Malojão. Vamos atracar, rapaziada. Sexta-feira tá logo ali, hein? Não se estique que a cama é curta. Eita! Estamos na lua crescente gibosa. Hoje é dia do soldador. É, hoje é dia de São Vicente Maria. Vamos que vamos acelerar o passo por aqui comigo. 999-199752, WhatsApp, www.radiotalentofm.com.br, Facebook, aplicativo no seu celular. Onde quer que você esteja, no Brasil, no mundo aí, curtindo o melhor da música gaúcha e campeira a partir de agora. Vamos tapando o chapelão para toda a nossa região. Prepara o chimarrão, prepara o cafezinho, porque aqui o tranco é diferenciado. Meus amigos agricultores, fumicultores, trabalhadores e trabalhadoras do campo e da cidade, minhas amigas donas de casa, a você que já tá se encaminhando pro trabalho, retornando, você que amanheceu de plantão, trocou de turno aí, o pessoal das indústrias, das firmas de toda a região. É, rapaziada, o pessoal batendo o bule aí, né? Preparando aquele cafezinho cheiroso, coisa boa. Esquentando o peito com chimarrão, velho, bem bagual, né? Forte abraço, pessoal que tá atracado com as mimosas e com as vacas de leite, amassando o barro, tirando o leitinho nosso de cada dia. Os nossos amigos padeiros, nossos amigos vigilantes, frentistas, pessoal aí do transporte escolar, das vans, dos ônibus, os estudantes, bom dia! Bom dia, rapaziada! Tá nos postos de gasolina e também trafegando pelas BRs, nossos amigos caminhoneiros. Aquele abraço pra vocês, fé em Deus e pé na tábua. Tamo junto, 6:03 da manhã, bom dia!

0: 6:14.
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1: seis e dezoito da manhã, olha a hora aí, rapaziada. Vamos acelerar o passo, vamos atracar, quinta-feira, hein? É, amanhã, sexta-feira, tá tudo dominado, né? Barbaridade, como passa o tempo, né? Estamos se encaminhando quase pro fim de setembro já, né? Barbaridade. Vamos ver quem tá curtindo por aqui. Bom dia, ótimo dia de trabalho, André. Alô, meu amigo Mítio. Como é que tá, meu amigo Mítio? Firme, meu amigo Miguel Jacobs, o Mítio, sempre na sintonia, valeu, parceiraço. Tá tomando chimarrão e curtindo uma lojão por lá, né? Valeu, parceiraço. Tem mais por aqui? Tem mais, claro que sim. O José Amauri Padilha tá curtindo a programação. José Amauri Padilha, como é que tá, meu parceiro? Tudo bem? A Lúcia, bom dia, Malojo, bom dia, Lúcia. Como é que tá você, minha querida? Bom dia! O César Rublesk tá ligado comigo. Alô, César! Bom dia, parceiro. Quem mais por aqui? Lá do galpão da Rafaela, diretamente lá do rancho. Meu amigo Laércio Klazer. Ah, Laércio, velho! Atracado por aí, meu amigo, velho. Quem mais por aqui? O Hélio do Bizins, que tá matando saudade por lá. Ah, o Hélio, velho! Valeu, valeu. Quem mais por aqui? Meu amigo Claudinei, como é que tá, Claudinei? Tá tudo bem contigo aí, meu parceiro, velho? Bom dia. Quem mais por aqui? Bom dia, André. Estamos na escuta. O Ademir e a Genilza Colete de Paulo Frontin. Paulo Frontin ouve Talento FM. Alô, Genilza. Alô, Ademir. Alô, Paulo Frontin. Bom dia. Bom dia. Quem mais por aqui? O Zé Carlos tá curtindo a programação. Alô, Zé. Como é que tá, meu amigo, velho? Tudo tranquilo? Quem mais por aqui? Bom dia, na graça de Deus, pra mais um dia. Bora pra linda, bora pra linda. Alô, Sandra Cordeiro. Alô, Cachoeira dos Paulistas. Bom dia. Tem mais, claro que sim. Bom dia, bom dia. É, Vanderlei. Meu amigo Vanderlei Nevola tá mateando ao som do gaitaço por lá, né? Valeu, meu parceiro, velho.

0: 6:33.
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0: 6h36 da manhã, rapaziada. Vamos acelerar o passo aí. 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Vamos ver quem tá curtindo por aqui. Bom dia, André. Manda a música Mágoas de um Fazendeiro. Bora plantar fuma, Elizabeth. Ótima, abençoada quinta-feira pra você também. E a todos os fumicultores, né? Bom dia, Pia Véia. Tudo certo? Manda aí pra nós. Arena do Zóio Verde.
1: Recalçadinho.
0: Com o grupo Corleone, pra minha esposa Giovana.

0: Paulo Schneider. Gente boa, uma barbaridade. Quem mais por aqui? O Dário Ferreira Bueno tá ligado comigo. O Leozão tá ligado. Alô, Léo, bom dia, Léo. Como é que tá você, meu amigo velho? Bom dia.
1: Ô, Lojão, como tá forte, cara? Como é que tá forte, cara? Belezinha? Abraço.
0: Aquele abraço. Meu amigo, meu irmão Vanderlei Lopes, como é que tá, Vanderlei? Bom dia! Bom dia, meu amigo velho. Tem mais por aqui, o Carlinhos lá em São João do Triunfo, tá curtindo a programação. Alô, Carlinhos! Alô, São João do Triunfo! Quem mais? Bom dia, Malojo, tamo na escuta.

0: 10:47.
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16: Olha só a previsão do tempo para hoje para Rio Azul, dia 24, quinta-feira. Hoje sol com algumas nuvens durante o dia, períodos de céu nublado. Mas não há previsão de indícios de chuva. Segundo fontes climáticas, as temperaturas devem chegar a 22 graus no dia de hoje. O tempo segue estável aí até domingo. Não há indícios nem aí probabilidade de pancadas de chuva, com as temperaturas sempre subindo, né? No domingo devemos chegar até 29 graus. Maiores informações ao longo da programação, 6h54.
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18: Bom dia, André. Toca a música de chuva. Já que tá chovendo, né?
16: Bora, te abraço, meu amigo Sabiá. Eu vou deixar a saideira da primeira parte do programa. Vem aí, a partir das 7 horas da manhã, o horário eleitoral obrigatório. Das 7 às 7h25 da manhã, volto logo mais trazendo as melhores músicas na melhor programação do seu rádio pela Talento. Quero agradecer a companhia de todos vocês. Vou deixar a saideira agora e volto logo mais, viu? 6h55 da manhã.

0: 6:58.
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2: E a gente segue com mais música e informação aqui na Alfa, sempre com você, agora 7:25. E o presidente da China.
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4: Horas e 26.
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8: E canta, e a bailanta continua.
7: Meu amigo Márcio Tanaka tá ligado comigo. Alô, Tanaka, bom dia! Tanaka,
8: velho!
7: Bom dia, nego André. Me contaram que o mano teve que comprar uma porta nova. Me contaram que ele teve que pular a janela pra entrar na casa. Falaram o que que aconteceu. Diz que estavam ligando pra PM. Viram, era ele mesmo. Invadindo a própria casa. Barbaridade! Eita, nossa! Bom dia, meu amigo André. Alô, seu José Ademir Valenga. O corintiano, estamos sofrendo, né? O Grêmio também não dá pra falar nada. Tá pior ainda, homem do céu. Quem mais por aqui? Bom dia, André. Vamos que vamos. Dele que dele. Alô, minha amiga Maristela, bom dia. A Cris tá curtindo comigo também.

0: 7:37.
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16: Fica, meu bem. Tô louco de bem, tu sabe bem.
17: Tô louco de bem, morena.
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17: Bueno, minha gente, infelizmente chegamos ao fim do nosso programa. Agradecendo a sua companhia, a sua parceria, a sua audiência, meu muito obrigado. Estaremos aqui novamente amanhã, se assim nos permitir o patrão velho lá de cima. Deus abençoe, ilumine, saúde e paz. O resto a gente corre atrás. Fui, tchau.

0: 8:45.
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0: 7:49.
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20: 7:52.
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Céu nublado nesse momento em Rio Azul. Temperatura em 12 graus, a máxima chega até os 22 hoje. Agora, durante o período da manhã, a tendência é que a gente fique com o céu mais nublado, fechado, mas aí o cenário deve ir mudando e devemos ter a presença do sol durante a tarde. Não tem previsão de chuva para hoje ao longo do dia. Amanhã, sexta-feira, também não tem previsão de chuva. Inclusive, amanhã, sim, devemos ter um dia ensolarado, com mínima de 11 e a máxima chegando até os 25. No sábado, a máxima chega até os 28. Previsão de chuva nós temos a partir de terça-feira, dia 29, com 10 milímetros. Na quarta, dia 30, com 33 milímetros. Mas até segunda-feira, então, de acordo com a previsão atualizada pelo CIMEPAR, não temos chuva prevista para Rio Azul. Essa previsão pode mudar e qualquer atualização você confere ao longo da nossa programação.

0: Aquele pulinho de sempre até Curitiba, capital paranaense, com o correspondente da rede AERP, Jomar Valença, que traz os destaques do Paraná. Bom dia, Jomar.
1: Alô, alô, Thaís Vieira, bom dia a toda essa equipe maravilhosa que acorda cedo para levar informações em Rio Azul e todo o Centro-Sul pela 97.9. Quinta-feira, 24 de setembro. No momento, 10 graus a temperatura em Curitiba, deve chegar para os 21 graus na tarde de hoje. Apucarana, no norte do Paraná, começou a receber ajuda humanitária depois de ser uma das cidades mais atingidas pelas tempestades entre segunda e terça-feiras. A Defesa Civil Estadual enviou 3.290 telhas e mais de 100 bobinas de lona para atender moradores afetados. Cerca de 620 famílias já foram atendidas pelo Corpo de Bombeiros, principalmente por destelhamentos e quedas de árvores. O temporal também deixou áreas sem energia elétrica, provocou danos em escolas, veículos, imóveis e estruturas públicas, como a Catedral de Apucarana e também o Terminal Urbano. Ao todo, 30 municípios paranaenses registraram estragos provocados por vendavais ou mesmo granizo. A mesquita Omar Khattabi, em Foz do Iguaçu, vai participar da FIT América Latina 2026, de 26 a 29 de setembro, em Buenos Aires. O templo, considerado a maior mesquita islâmica do Brasil, estará no estande oficial do Paraná para divulgar o turismo cultural e religioso e o recém-lançado programa Muslim Friendly, voltado a preparar hotéis, restaurantes e comércio para receber melhor o público muçulmano, e o turismo halal, que é um segmento de viagens adaptado aos princípios da lei islâmica. A iniciativa busca fortalecer Foz do Iguaçu como destino internacional inclusivo. Com previsão de 21 graus para a tarde de hoje em Curitiba, Jomar Valença com as informações da rede AERP. Uma ótima quinta-feira a todos.
0: Muito obrigada, Jomar. Para você também, uma excelente quinta. Bom trabalho. Hoje recebendo o gerente da agência Sicredi Rio Azul, o Kelton, junto com a Daniele Duzanoski, trazendo informações para a gente, falando um pouquinho sobre os seguros do Sicredi, gente. Afinal de contas, nós temos aí previsões de aumento de eventos climáticos extremos, como vendavais. A gente vem falando sobre o El Niño já há algum tempo. E claro, né, gente, isso preocupa muito e é tão importante a gente ter uma segurança, né, Kelton? Seja bem-vindo, bom dia.
2: Oi, Thaís, bom dia a todos os ouvintes.
0: Da mesma forma, dou bom dia para Dani, seja bem-vinda, Dani.
3: Bom dia, Thaís, bom dia, ouvintes da rádio.
0: Kelton, então, pra gente começar, conta pra gente um pouquinho sobre a importância de contratar um seguro diante, né, dessas previsões que nós temos.
2: Sim, vamos lá, Thaís. Você abriu muito bem aqui o assunto, né? Hoje, com esses eventos climáticos mais extremos que a gente tem visto, tem uma previsão aí de El Niño com chuvas até o final do ano, né? Praticamente, algo que a gente não tinha visto, tornados, né? Especialmente em várias regiões, em vários municípios da região sul, que está afetando também a nós aqui em Rio Azul, né? E toda a região, Malé e assim por diante. E nós queremos falar um pouquinho da proteção patrimonial, porque eu encaro tudo isso como uma responsabilidade social da gente estar falando, e não uma simples venda de um produto, né? Porque no meu pensamento, muitas vezes, uma casa, um comércio, ele demorou tanto tempo para ser construído, tanto suor, e de repente, né, em alguns minutos, às vezes até segundos, pode vir tudo a perder. E muitas pessoas, elas desconhecem, né, o produto seguro e pensam que é muito caro, que é muito difícil, que é muito complicado. E a gente está falando aí de valores, né, pequenos, de forma anual, que pode proteger aí valores, né, de 500, 600, enfim, qualquer valor que você tenha ali para reconstruir o teu patrimônio, se for necessário. Antes de falar, né, todos esses detalhes, eu faço uso do produto e digo, é melhor pagar e não utilizar do que precisar e não ter o produto ali para te apoiar, né? Então, lá no Sicredi a gente tem os seguros residenciais, patrimoniais, de placas solares, né? Que hoje é uma realidade aí latente, muitas propriedades utilizam as placas, as usinas solares ali especialmente, seguro para veículo, que é o mais comum de todos, né? O mais básico, e o vida, né? O seguro de vida também, que é um belo produto, pode te indenizar em vida, né? O pessoal pensa muito na morte, mas pode indenizar em vida, tem as regras ali para questões de doenças, mas especialmente aqui a gente vai frisar um pouco no seguro residencial, né? Que é um belo produto, pagamento anual, né? De forma anual, e que pode ali apoiar num eventual desastre, né? Que possa ocorrer justamente com essas tempestades, esses ventos fortes que vem ocorrendo aí nos últimos dias. E granizo também, né? Falando ali um pouco de placas solares, a gente sabe que aqui no município muita gente faz uso disso, também um belo produto, né? A placa solar, a usina, que vai te fazer economizar uma energia, e o granizo ele pode vir a interromper isso ou danificar, e tu ter segurado ali vai também ter a cobertura sobre as placas e assim por diante.
0: Legal, então vamos conversar agora com a Dani, que vai falar sobre como que funciona a cobertura do residencial, né, Dani?
3: Thaís, então hoje no Sicred nós temos algumas coberturas que são essenciais, que podem nos auxiliar nesses momentos de tantas instabilidades climáticas na nossa região, né? Então a gente vem passando diariamente, nós recebemos, né, tantas notícias que toda essa região nossa aqui do Paraná vem sofrendo com essas instabilidades do nosso clima. Então nós temos coberturas para incêndio, raio, explosão também. Pensando hoje nos nossos bens, né, residenciais, tem coberturas também para os danos elétricos. Então sofri lá com uma chuva, um granizo, um vendaval, que também vai entrar com as coberturas. Tem assistência para os danos elétricos, quebra de vidros entra também na cobertura do nosso residencial, roubos, furtos de bens também podem incluir nas coberturas. E o principal que hoje a gente vem vivendo, né, é o vendaval e granizo. Então todas essas coberturas a gente pode incluir no seguro, né, na proteção residencial no Sicred. E detalhe ainda, Thaís, o que o Alto falou sobre os valores, hoje, para você ter uma ideia, a partir de R$200 por ano, você já consegue contratar a tua proteção residencial. Então, se a gente pensar, né, no nosso bem, na nossa casa, que é um dos nossos, das nossas maiores conquistas da vida, né, a gente pensa num bem muito maior, um bem muito valioso e precioso. Então, se você pensar R$200 por ano, é um valor baixo considerado pelo quanto que vale. Sim. Né? Tanto um valor sentimental como um valor agregado mesmo. Então, pelo valor, você consegue ter uma cobertura muito bem protegida para tua casa num valor muito acessível.
0: Pouco mais de R$16 por mês, né?
3: Exatamente.
0: Se a gente for pensar.
3: Exatamente.
2: Então, a Dani muito bem explanou a parte técnica ali do produto, né? Então, a partir de R$200, tu já pode fazer uma simulação, uma cotação, sem compromisso, né? Tá tudo certo. Mas eu queria deixar um grande recado, é que não pense como uma despesa. Quando eu iniciei a minha fala, eu falei de uma responsabilidade social da nossa parte anunciar este produto, né? Que há essa possibilidade de tu proteger o teu patrimônio, como eu disse ali, muitas vezes conquistado a custas de muito suor.
0: Sim.
2: Então, não olhe como uma despesa, né? Faça uma simulação, se interesse numa proteção e faça uma simulação sem compromisso. Qual que seria o meu custo anual para proteger aquilo que daqui a pouco eu construí numa vida inteira, né? Então, fica aqui o nosso recado. São produtos importantes e, novamente, né? Eu friso que não é uma simples venda, mas sim algo que pode ser pensado e até cultuado, né? Virar uma cultura, proteger aquilo que a gente construiu.
0: Exatamente, porque é tão triste, né, gente? Perder aquilo que foi construído ao longo de toda uma vida, às vezes em poucos segundos, que é o que a gente vê, né, nesses casos de tornados, vendavais extremos, né, casas, coberturas, tudo sendo destruído como se fosse papel em poucos segundos, né? Então, o seguro, como o próprio nome já diz, é uma segurança, né? Então, é super importante.
2: Esse seria o grande recado aí para a sociedade riozolense, e que olhem com carinho, planejem, perguntem dos valores, né? Sejam curiosos nessa parte aí, que é muito importante.
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3: Estamos na torcida, Thaís.
0: Gostaria de agradecer então a sua presença, Dani, Kelton também, obrigada.
2: Obrigado você, Thaís. Obrigado a todos os radio-ouvintes aí também pela audiência.
0: Flávia Consoli fala sobre o Setembro Amarelo, que chama atenção para ansiedade, solidão e sinais de sofrimento emocional. Nem sempre quem sofre consegue pedir ajuda. E muitas vezes o primeiro passo é alguém perceber, se aproximar e ouvir.
4: Ansiedade e solidão fazem parte da experiência humana, mas podem se tornar sinais de alerta quando passam a interferir no sono, na concentração, nos relacionamentos, no trabalho e na capacidade de conduzir a própria vida. O Setembro Amarelo reforça a importância de reconhecer mudanças de comportamento e procurar ajuda diante de sofrimento emocional intenso. Nem sempre quem sofre consegue pedir ajuda, e muitas vezes o primeiro passo é alguém perceber, se aproximar e ter uma escuta de qualidade. O psicólogo Pedro Rujano, dos hospitais Universitário Cajuru e São Marcelino Champagnat, explica quando a ansiedade deixa de ser uma reação natural e passa a comprometer a rotina e a saúde mental.
5: A ansiedade faz parte da vida. Ela nos ajuda a perceber riscos e a nos preparar para situações difíceis. O problema começa quando ela deixa de ser uma resposta diante de uma situação e passa a comandar a vida da pessoa. Ela pode afetar o sono, a concentração, os relacionamentos, o trabalho e até a capacidade de viver o presente. Quando a preocupação se torna constante, quando a pessoa começa a evitar situações, perde o prazer pelas coisas ou sente que não consegue mais conduzir a própria vida. É importante procurar ajuda. Existe uma pergunta que considero muito importante. O que essa pessoa está vivendo e que sentido ela consegue encontrar nesse momento? Porque não olhamos apenas para a ansiedade como um sintoma. Olhamos para a pessoa por inteiro, para sua história, seus vínculos e para aquilo que ainda pode dar sentido para sua existência.
4: A solidão também merece atenção. Ela não significa necessariamente estar sem companhia. Uma pessoa pode estar cercada de gente e ainda assim se sentir invisível, incompreendida ou desconectada emocionalmente. Quando esse sentimento persiste, pode aumentar o sofrimento. Pedro Rujano fala sobre a solidão, os sinais que precisam ser observados e por que a escuta e a aproximação podem fazer diferença para quem está passando por um momento difícil.
5: A solidão não é simplesmente estar sozinha. Uma pessoa pode estar cercada de gente e ainda assim sentir que ninguém a vê de verdade, que ninguém compreende o que ela está vivendo. E quando esse sentimento permanece, ele pode aumentar muito o sofrimento. Por isso, quando percebemos alguém mais isolado, talvez a primeira atitude não seja tentar dar conselho ou encontrar uma solução. É se aproximar, é perguntar como você está de verdade e principalmente estar disposto a ouvir. Às vezes, uma mensagem, uma ligação, uma conversa ou simplesmente permanecer ao lado de alguém pode parecer pouco. Para quem está sofrendo, pode significar muito. Ninguém deveria precisar enfrentar seu sofrimento acreditando que precisa fazer isto sozinho.
4: Ao perceber alguém mais isolado, a orientação é evitar julgamentos e oferecer presença e escuta. Em momentos de sofrimento intenso, é importante buscar apoio profissional. O Centro de Valorização da Vida atende gratuitamente pelo telefone 188, 24 horas por dia. Em situações de risco imediato, a recomendação é procurar um serviço de urgência e emergência. Repórter Flávia Consoli.
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1: 8:13.
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2: 8 horas e 17 minutos.

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7: Quinta-feira, 24 de setembro de 2026. Este é o Giro de Notícias. Eu sou Norberto Notari e você acompanha os destaques do momento. Diretor do Banco Genial, Humberto Tubirambá Neto, e um executivo ligado ao Master, Antônio Carlos Freixo Júnior, são alvos de buscas nesta manhã em operação que investiga lavagem de dinheiro e organização criminosa no setor de combustíveis. O trabalho é realizado pelo Ministério Público em parceria com a Receita Federal. São cumpridos mandados em 7 estados brasileiros. O Supremo Tribunal Federal definiu que todas as mães, biológicas ou adotivas, têm direito à licença maternidade de 120 dias. A medida é válida para quem trabalha sob o regime CLT e também para servidoras federais. A Justiça do Trabalho de Goiânia proibiu que Luciano Ang, dono da Avan, faça manifestações políticas nas dependências da loja. A determinação inclui a não manifestação de conteúdo político eleitoral em reuniões, treinamentos, vídeos ou em canais institucionais da empresa. Um juiz federal determinou hoje que o presidente dos Estados Unidos, Donald Trump, restabeleça o acesso à Casa Branca para jornalistas da CNN, da NS Now e do Político. De acordo com a decisão, a proibição imposta aos 3 veículos de comunicação é inconstitucional. O presidente da Ucrânia, Volodymyr Zelensky, afirmou em discurso da ONU que o presidente da Rússia, Vladimir Putin, pretende ampliar a guerra para outros países europeus, incluindo territórios da OTAN. Segundo Zelensky, governos europeus receberam informações de inteligência sobre possíveis intenções russas. O técnico Carlo Ancelotti confirmou a equipe titular da seleção brasileira que vai enfrentar a Austrália amanhã, às 7 da manhã, no horário de Brasília. O time deve entrar em campo com Hugo Souza no gol, Mateuzinho, Marquinhos, Vitor Reis e Douglas Santos na defesa. Danilo e Bruno Guimarães aparecem no meio de campo e no ataque, Estevão, Rafinha, Endrick e Vinícius Júnior. O Giro de Notícias é uma produção da Agência Rádio Web. Produção e apresentação, Norberto Notari. Trabalhos técnicos, Mário Melo.
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0: Em Irati, a polícia militar registrou uma situação de furto simples. Em Irati, a polícia foi até o bairro Rio Bonito, onde, segundo informações do proprietário de uma loja, ele teria deixado o celular de um cliente em cima do balcão da loja. E quando retornou, segundos após, o celular já não estava mais no local deixado por ele. Provavelmente havia sido furtado, porém sem informações precisas. A polícia fez patrulhamento pelas imediações, mas nenhum suspeito foi localizado. Nácio Martins, a polícia estava em patrulhamento pela rua 7 de setembro quando foi abordada por um homem e ele disse que se envolveu em um acidente de trânsito com o seu veículo, uma Saveiro de cor branca. Ele disse que transitava pela rua 7 de setembro e no cruzamento com a rua Barão do Rio Branco, uma Fiat Strada furou a preferencial, causando então a colisão lateral. Os veículos já haviam sido removidos do local e esse acidente resultou em avarias em ambos os veículos. As partes entraram em acordo e a respeito do conserto e também dos reparos necessários. Em Rebouças, durante a madrugada, no centro da cidade, por volta das 3 da manhã, a polícia foi acionada para averiguar uma situação de violência doméstica. Foi relatado pela solicitante que teve a sua casa invadida pelo ex-companheiro e que ele lhe deu um soco no peito. A polícia fez as buscas à procura do suspeito, porém, sem sucesso em localizá-lo. A polícia também fez as devidas orientações quanto aos procedimentos a serem adotados. Em Rio Azul não tivemos ocorrências registradas pela polícia. Em Teixeira Soares e Fernandes Pinheiro também não há registros na polícia. Em Ivaí, a PM foi acionada para averiguar uma denúncia de possível situação de maus tratos a animais na localidade de São Roque. Segundo as informações recebidas pela PM, haveria diversos cães que eram mantidos amarrados por cordas e correntes, em aparente estado de extrema magreza, sem alimentação, água ou abrigo adequado. Diante da denúncia, a polícia foi até o endereço indicado, onde constatou em uma casa a presença de aproximadamente 7 cães, os quais se encontravam em evidente estado. Eles estavam debilitados, extrema magreza, apresentando aspecto de animais muito magros, com os ossos aparentes, além de estarem sem água e sem alimento, sem a disponibilidade de água e alimento, também sem abrigo, sem uma casinha adequada para proteção. No local não havia nenhum morador ou responsável pelos animais. A polícia realizou contato com um vizinho e ele disse que os cães pertencem ao seu sobrinho, proprietário da residência. E segundo o relato, o sobrinho trabalha no município de Ivaí e normalmente retorna à residência somente no período noturno, razão pela qual ele não se encontrava no local naquele momento da averiguação. A polícia fez diligências pelas imediações e buscas com o objetivo de localizar o autor, porém sem sucesso. E diante da situação que foi constatada, As informações acerca desses animais, essas informações foram repassadas ao serviço municipal responsável pelo atendimento e proteção dos animais para que fossem adotadas as providências cabíveis quanto ao atendimento e eventual recolhimento desses cães diante, né, da situação que eles foram encontrados. 8:26 agora. Essas foram as principais situações que a PM registrou.
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0: 8:27.
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1: Indicadores agropecuários com Diego Brião. Soja.
2: Os contratos futuros com vencimento em novembro registraram queda nos Estados Unidos na quarta-feira. Na Bolsa de Chicago, a cotação era de US$ 13,18 por bushel. Valores no mercado físico no Brasil por saca de 60 quilos. Estado do Mato Grosso, cidade de Rondonópolis, R$ 151,00. Bahia, Luiz Eduardo Magalhães, R$ 145,00. E Rio Grande do Sul, Nonoais, R$ 140,00.
1: Boi gordo.
2: Em São Paulo, na B3, os contratos com vencimento em setembro eram negociados ao final da terça a R$ 360,85 por arroba. Houve elevação de 0,29% no dia. Boi à vista no Mato Grosso, em Cuiabá, R$ 325,70 por arroba.
1: Café.
2: Os contratos futuros de café arábica com entrega prevista para dezembro terminaram a quarta-feira em Nova York, nos Estados Unidos, em elevação. A cotação era de R$ 1.883,20 por saca de 60 quilos. No Brasil, no mercado físico, valores do café arábica, tipo 6, por saca de 60 quilos. Minas Gerais, Varginha, R$ 1.570 e São Paulo, Franca, R$ 1.550.
1: Milho.
2: Valores no mercado físico, por saca de 60 quilos. Paraná, Marechal Cândido Rondon, R$ 58,00. Valor em estabilidade na comparação com a cotação anterior. E Goiás, Rio Verde, R$ 59,00, em queda.
1: Laranja.
2: Os contratos futuros de suco de laranja com entrega prevista para novembro terminaram a quarta em Nova York, em queda. A cotação era de US$ 149,65 por libra peso. No Brasil, o valor da caixa de 40 quilos e 800 gramas de laranja a prazo na indústria. Estado de São Paulo, R$ 29,21, em queda.
1: Uva.
2: Valores no mercado físico, Rio Grande do Sul, região serrana, tipo Itália Rubi, média semanal, R$ 10 por quilo em elevação. E Pernambuco, tipo Isabel, preço médio comercial, R$ 150 por caixa de 18 a 20 quilos em elevação.
1: Algodão.
2: Valores do algodão em pluma por arroba. Mato Grosso, Sorriso, R$ 130,58 em queda. E Bahia, região oeste, R$ 142,67 em estabilidade.
1: Cacau.
2: Os contratos futuros de cacau com entrega prevista para dezembro terminaram a quarta em Nova York em elevação. A cotação era de US$ 5.528 por tonelada. Valores do cacau no mercado convencional, Bahia, R$ 256 por arroba, em queda, e Pará, R$ 12 por quilo em estabilidade.
1: Indicadores agropecuários, um conteúdo do Grupo Rádio Web, informação que amplifica conexões.
3: Giro Internacional, Lúcia Miesel.
4: Paris, 24 de setembro de 2026. Estes são os destaques desta quinta-feira. O presidente chinês Xi Jinping segue em visita oficial aos Estados Unidos. Ontem ele foi recebido logo ao desembarcar do avião em Washington pelo presidente Donald Trump. O encontro inicial na noite desta quarta já teve um resultado importante: prolongar para 10 de janeiro a trégua na guerra comercial entre Washington e Pequim. A imprensa estatal chinesa afirma que Xi Jinping pediu cooperação com Washington e disse que os dois países deveriam ser parceiros e não rivais. Nesta quinta, Xi Jinping chegará pela manhã à Casa Branca, onde será recebido com honras de Estado e apresentações militares. Pelo menos duas pessoas morreram nesta madrugada em uma série de violentos ataques russos contra Kiev. Ocorreram pelo menos 20 explosões depois que a Força Aérea Ucraniana emitiu um alerta sobre a aproximação de mísseis balísticos russos. Outros disparos em Odessa e Kharkiv mataram ao menos 6 pessoas. O conflito entre Israel e os palestinos estará no foco do terceiro dia de debates da Assembleia Geral da ONU em Nova York. O primeiro-ministro israelense, Benjamin Netanyahu, deverá discursar e criticar a própria ONU, que ele acusa de ser contrária ao seu país.

0: país. Já o presidente da Autoridade Palestina, Mahmoud Abbas, teve o pedido de visto negado pelos Estados Unidos e vai discursar por videoconferência pelo segundo ano consecutivo. Também na ONU, a presidente interina da Venezuela, Delcy Rodrigues, prometeu que o seu país vai organizar eleições como parte de uma transição para uma democracia plena e completa. Rodrigues indicou que o governo iniciou negociações com a oposição e garantiria participação de todas as forças políticas no pleito. Até o momento, nenhuma data, nem mesmo provisória, foi definida. Um juiz federal americano ordenou que o governo de Donald Trump revogue a decisão de proibir o acesso à Casa Branca aos veículos CNN, MS Now e Político. O juiz afirma que a medida provavelmente viola a Constituição dos Estados Unidos. Os três veículos de comunicação recorreram à justiça invocando o direito à liberdade de expressão garantido pela primeira emenda constitucional do país. E a França arruma os últimos preparativos para a visita do Papa Leão XIV ao país. A partir desta sexta-feira, o pontífice terá uma agenda carregada aqui na capital Paris e também em Saint-Denis, na periferia, em Metz e Lourdes. Continue acompanhando as notícias em rfbrasil.com e um ótimo dia a todos. De Paris, Rádio França Internacional em parceria com a agência Rádio Web.
1: Donald Trump recebe nesta quinta-feira, 24 de setembro, o presidente da China, Xi Jinping, na Casa Branca. O líder chinês chegou a Washington nesta quarta-feira e vai passar 3 dias nos Estados Unidos em uma visita de Estado. No centro das conversas estão a disputa comercial entre Estados Unidos e China, as tarifas impostas pelos dois países, o acesso a minerais estratégicos e a competição cada vez maior pelo avanço da inteligência artificial. De Washington, Patrícia Vasconcelos, especial para a Rádio França Internacional, traz os detalhes do encontro entre Trump e Xi Jinping. Olá, Patrícia, bom dia. O que está previsto para esta quinta-feira e por que Donald Trump está dando tanta importância à presença de Xi Jinping aí em Washington?
2: Bom dia. Bom, se a gente olhar com atenção para o protocolo que foi preparado para esta quinta e sexta-feira, a gente vai entender o peso que Donald Trump está dando a esta visita. Xi Jinping chega à Casa Branca às 10 horas da manhã daqui, 4 da tarde em Paris. Vai ser uma recepção com honras de Estado, com a presença de militares e um sobrevoo de um bombardeiro acompanhado por 4 caças F-22. Depois, os líderes seguem para uma reunião bilateral mais reservada e, na sequência, para um encontro ampliado com integrantes dos dois governos. Na sexta-feira, há uma agenda menor antes da volta de Xi Jinping à China, que inclui uma cerimônia do chá. Mas alguns detalhes já mostram a excepcionalidade desta recepção. Nesta quarta-feira, por exemplo, Trump foi, pessoalmente, acompanhado de Melania, receber o casal chinês na base militar Andrews, um gesto raro de um presidente norte-americano diante de um chefe de Estado visitante. Essa visita tem objetivos muito pragmáticos. Embora Donald Trump critique com frequência as práticas comerciais chinesas, ele tem investido muito na relação pessoal com Xi Jinping, quem ele chama de amigo, na tentativa de obter avanços nas negociações econômicas e também estratégicas. Desde o ano passado, Washington e Pequim vivem um vai e vem na imposição de tarifas e medidas retaliatórias e ainda há outros temas importantes sobre a mesa. Terras raras e minerais críticos, semicondutores, Taiwan, Irã, fentanil e inteligência artificial.
1: E Patrícia, como estão hoje as tarifas sobre os produtos chineses? Trump chegou a impor taxas muito altas contra a China, não é?
2: Sim, e aqui é importante dizer que não existe hoje uma única tarifa que é aplicada a todos os produtos chineses. O sistema é bastante complexo. Há tarifas gerais, outras que já existiam antes do atual governo Trump e sobretaxas específicas que são aplicadas a setores considerados estratégicos. A guerra tarifária chegou a níveis muito elevados no ano passado, mas parte dessas cobranças foi suspensa ou reduzida depois das negociações em curso entre Washington e Pequim. Além disso, em fevereiro desse ano, quem nos ouve deve lembrar, a Suprema Corte derrubou as tarifas emergenciais que Trump havia usado como uma das principais ferramentas desta guerra comercial. O governo respondeu então adotando uma nova tarifa global de 10%. Agora, os produtos chineses considerados estratégicos continuam sujeitos a tarifas adicionais que são bastante elevadas. É o caso de setores como aço, alumínio, veículos elétricos, baterias, semicondutores e alguns equipamentos tecnológicos. E além dessas tarifas, Washington mantém ainda controles sobre a exportação para a China de determinados chips e tecnologias avançadas.
1: E Patrícia, houve uma novidade justamente antes da chegada de Xi Jinping. Estados Unidos e China decidiram estender a trégua comercial. No caso, então, o que muda?
2: A trégua que venceria em 10 de novembro foi estendida por mais 2 meses, até janeiro do ano que vem. O acordo foi fechado depois de negociações entre o secretário do Tesouro norte-americano e o vice-premier chinês. Isso significa que Trump e Xi Jinping chegam a esse encontro desta quinta-feira aqui em Washington sem a ameaça imediata de uma nova escalada tarifária. Agora eles podem discutir não apenas a manutenção dessa trégua, mas a possibilidade de um acordo comercial mais amplo. A equipe de Donald Trump também tem muito interesse em conversar com os chineses sobre terras raras e outros minerais críticos que são essenciais para a produção de equipamentos tecnológicos, veículos elétricos, sistemas militares e produtos aeroespaciais. A China domina grande parte da mineração e principalmente do processamento mundial desses materiais, o que dá a Pequim uma posição estratégica importante nesta negociação. E outro assunto é o combate ao narcotráfico. Donald Trump acusa já há bastante tempo a China de ser uma importante fonte dos precursores químicos que são utilizados na fabricação do fentanil, que chega de forma ilegal aqui nos Estados Unidos.
1: Muito obrigado, Patrícia Vasconcelos, de Washington, um especial para a Rádio França Internacional. De Paris, Elcio Ramalho, Rádio França Internacional para a Agência Rádio Web.
3: Empreendedorismo com Virginia Alves. MEI com dívida pode tentar voltar ao simples após exclusão.
4: MEI para o empreendedor individual que recebeu um termo de exclusão do Simples Nacional e deixou passar o prazo para resolver as pendências ainda deve regularizar as dívidas. A exclusão não impede que o empreendedor tente retornar ao regime. Mas, para solicitar o reenquadramento no Simples Nacional e no CIMEI, é preciso resolver as pendências. Quem explica é a analista de políticas públicas do Sebrae Nacional, Laila Caldas.
5: Reforçar a importância de regularizar as suas pendências, as suas dívidas, mesmo aqueles MEIs que receberam o termo de exclusão. E no termo de exclusão, né, tenha o período de 90 dias para o MEI regularizar. Mesmo aqueles que não se regularizaram no período de 90 dias, eles devem se regularizar, porque uma vez excluídos, se eles forem excluídos do Simples Nacional, eles podem ainda pedir a solicitação de reenquadramento.
4: E mesmo quando não há dinheiro para quitar tudo de uma vez, deixar a dívida de lado não é a melhor saída. Dependendo da situação, o MEI pode buscar alternativas para parcelar ou renegociar os débitos. Laila Caldas explica quais caminhos o empreendedor pode seguir.
5: Importante destacar também que tem essa possibilidade de renegociar, de parcelar a dívida, né?
4: Quem tiver dúvidas sobre como regularizar a situação, pode procurar o Sebrae para receber orientação sobre as pendências e as possibilidades de negociação. A recomendação vale também para quem já perdeu o prazo informado no termo de exclusão. Resolver as dívidas é um passo necessário para quem pretende solicitar o reenquadramento. Agência Rádio Web, produção e reportagem, Virgínia Alves.
3: E a falta de preparo pode aumentar custos com a reforma tributária. Priscila Mendes.
6: A aproximação das primeiras mudanças da reforma tributária, que passa a substituir gradualmente os impostos atuais, a partir de 2027, com o IBS, Imposto sobre Bens e Serviços, e ICBS, Contribuição sobre Bens e Serviços, acende um alerta no setor produtivo. Segundo dados da Fiesp, Federação das Indústrias do Estado de São Paulo, 48% das empresas ainda não iniciaram nenhuma ação de transição e 44% desconhecem regras básicas, como a opcionalidade na apuração regular de créditos. Alexandre Perê, administrador e coordenador do Grupo Temático Gestão de Pessoas no CRAMG, Conselho Regional de Administração de Minas Gerais, fala sobre como a reforma tributária pode afetar na prática o caixa e os preços das pequenas e médias empresas a partir de 2027.
7: A reforma tributária não é uma demanda exclusiva da contabilidade, é uma variável estratégica de sobrevivência corporativa. Quase metade das organizações permanece sem diretrizes de transição, desconsiderando que a extinção do PIS e do ICMS impacta diretamente a precificação, os contratos e as margens de lucro. Para preservar a saúde financeira da empresa, é importante fazer um diagnóstico emergencial imediato. A gestão integrada das áreas comercial, jurídica e financeira é vital.
6: Para especialistas, o maior erro dos gestores tem sido tratar a reforma apenas como uma mudança na área fiscal ou contábil, ignorando os reflexos operacionais e estratégicos em setores como financeiro, comercial e jurídico. O administrador destaca ainda o que o empresário precisa fazer agora para se preparar e evitar perdas financeiras durante a transição.
7: Para mitigar perdas financeiras, o empresário deve iniciar a transição por meio de três ações imediatas de governança. A primeira é instituir um comitê multidisciplinar, envolvendo as áreas comercial, jurídica e financeira, pois o impacto não é apenas contábil. A segunda medida é realizar a revisão dos contratos de longo prazo, inserindo cláusulas de reajuste que prevejam a extinção dos tributos atuais. Por fim, é fundamental simular o impacto no capital de giro, avaliando se a empresa optará pelo sistema de créditos regulares ou se permanecerá integralmente no Simples Nacional.
6: Os planejamentos estratégicos e tributários são fundamentais para garantir a continuidade do negócio. Agência Rádio Web, produção e reportagem, Priscila Mendes.
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1: A primeira edição fica por aqui. Para você, uma ótima manhã. A gente se encontra no Interligados daqui a pouco.
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A jornada rumo aos seus sonhos exige muito mais do que apenas desejos. Requer esforço, sacrifício, muito sacrifício. E acima de tudo, determinação. Pergunte a si mesmo até que ponto você está disposto a ir para transformar suas aspirações em realidade. Lembre-se de que cada passo que você dá em direção aos seus objetivos é uma oportunidade de crescimento. Mas para tudo isso tem um preço a ser pago. Todo mundo quer conquistar algo grande na vida. Seja uma carreira de sucesso, um corpo saudável, um negócio próspero, uma família estruturada ou uma vida tranquila. Mas a pergunta que realmente importa não é o que você quer, e sim, você está disposto a pagar o preço? Porque tem preço, viu? Sempre tem. Vai custar noites mal dormidas, finais de semana de trabalho. Vai custar aquele não para algumas tentações, cortar alguns excessos, perder amizades que não te somam mais, abrir mão do conforto imediato para alcançar algo que vai valer muito mais lá na frente. Vai doer, vai cansar, vai parecer impossível em alguns momentos. E aí entra a diferença entre quem fala e quem faz. Todo mundo quer chegar, mas nem todo mundo quer caminhar. Nem todo mundo quer pagar o preço. A estrada é longa e cheia de desafios, mas só quem está disposto a encarar o processo é que vai ver e aproveitar a recompensa lá na frente. O problema é que muitos querem os resultados, mas não querem um esforço. Querem comer, mas não querem preparar a comida. Querem a medalha, mas não querem o treino. Não se esforçam para nada, não se movimentam. Querem o aplauso, mas não cantam nada lá no palco da vida. Os desafios e os obstáculos são inevitáveis, mas são eles que moldam o seu caráter e fortalecem sua resiliência. O preço que você paga hoje é um investimento que garantirá um futuro de grandes conquistas. Eu vou repetir para que você grave bem isso na sua cabeça. O preço que você paga hoje é o investimento que garantirá um futuro de grandes conquistas. O preço que você paga hoje é o investimento que garantirá um futuro de grandes conquistas. Então olha no espelho e responde com sinceridade. Você está disposta a pagar o preço? Se a resposta for sim, vai para cima. Se for não, tudo bem. Mas não reclame do que não tem, principalmente se não está fazendo o necessário ou o que precisa ser feito para chegar lá. Então levante-se, coloque suas metas à frente e esteja pronto para trabalhar duro. A recompensa valerá cada lágrima, cada momento de dúvida, cada esforço, cada noite de sono. Acredite. O seu esforço de hoje é a chave que abrirá as portas do seu melhor amanhã. Pense nisso. Reflita. E que você tenha um ótimo dia.

0: Bora, gente! Bora! Bora começar! Bora começar mais uma manhã, mais uma quinta-feira, dia 24 de setembro. Quinta-feira é dia do quê, hein? Você que é ouvinte de todos os dias sabe, é dia de matar a saudade, viajar lá pro passado, curtir as mais antigas. E aí, aquela música que você curtia na sua infância, na sua adolescência, na sua época de juventude? Manda pra cá, me conta qual que é essa música. Aquela que marcou uma época, um momento gostoso da sua vida, que te traz memórias, que toda vez que você ouve já vem aquele gostinho, aquela sensação de nostalgia, que aperta o peito e você pensa, poxa, como eu gostaria de voltar pra lá, hein? Enquanto você vai escolhendo, enquanto você vai decidindo qual você quer matar a saudade, a gente vai curtindo as mais atuais para começar mais uma edição do Interligados. É hora de Zeneto Cristiano, um mês e pouco, bom dia, ótima quinta para você. 9:10 da manhã, hein? Não perde a hora.
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Bora lá, mande sua mensagem 99919752. Qual sua música favorita pra matar a saudade no TBT de hoje, hein? Aquela música lá do passado, de alguns anos atrás. Ó, tem indicação aqui do ouvinte pra música Sutilmente, do Skank. Ariel e Lucineia na sintonia, gente. Abraço pra vocês. Deixa eu mandar beijo aqui pra uma ouvinte querida, gente, que compartilhou um pouquinho da história dela, um pouquinho da experiência. Ela se referiu à nossa mensagem do dia de hoje, em que nós falávamos, né, sobre o preço a pagar, sobre quanto você tá disposto, até onde você tá disposto a pagar o preço, gente, porque tudo nessa vida tem um preço, viu? Mas também a gente colhe, uma hora ou outra, a gente colhe os frutos, colhe os resultados. E ela falou assim, ó, essa mensagem de hoje parece que foi escrita para mim. Passei por tudo isso para chegar onde eu tô hoje, paguei o preço, falo para cada um de vocês que tem um sonho, vai atrás, que a recompensa vem com toda certeza.

0: esforço, sacrifício, né? Determinação, gente, não é fácil não, viu? Mas aí uma hora ou outra você colhe os frutos, não tem jeito, viu? Não tem jeito. Você planta e aí a colheita, né? A colheita é certa. Então, vai lá, corra atrás do seu sonho. Abraço para nossa ouvinte querida que compartilhou um pouquinho aqui da sua história, da sua experiência. Tem mais indicação para Aqui de Abelha. Abraço para Daniele. Vai rolar sucesso na TBT hoje, hein, gente? Para matar a saudade. Abraço para Dona Joana da Silva, da Vila Diva. Um grande abraço, Dona Joana. Ela fez indicação com Rick Renner. Claro que não pode faltar Rick Renner no nosso TBT de hoje para matar a saudade, né, gente? Infelizmente, nesta semana, nós tivemos a triste notícia do falecimento do cantor Rick, né? Infelizmente, na queda do helicóptero em que ele estava. E aí, a gente vai matar a saudade como forma de homenagem. Também vai rolar Rick Renner aqui no TBT Musical. Lançado em 2008, gente, Sutilmente, é um dos grandes sucessos da banda Skank e você mata a saudade agora.
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Mais um grande sucesso para matar a saudade. Você curtiu Agenda Rabiscada? Milionário José Rico, passando no TBT de hoje. Claro, né, gente? Foi indicação, escolha do ouvinte, da nossa ouvinte querida, a Elizabeth. Ela contou que tá plantando fumo, gente. Pois é, abraço para os nossos ouvintes fumicultores que estão aí na luta diária, né? Na lida, todo dia. Nosso abraço carinhoso para você. Bom trabalho, Deus abençoe seu dia. Muita força. Pois é, gente, tem mais indicação aqui pro TBT. A gente faz uma salada de ritmos, uma salada musical para matar a saudade das mais antigas, sabe, gente? Que faz tempo que você não curte, tempo que você não ouve. Tem indicação aqui da Rosângela para música Faz de Conta, com Eduardo Costa. Você relembra agora. Querido, abraço para você.

0: novela Infância pra Matar a Saudade. Teve por aqui também Adriana e a rapaziada pra minha ouvinte querida, dona Roseli. Roseli Fagundes dos Santos, né, dona Roseli? Teve Adriana e a rapaziada pra Matar a Saudade. Bom dia, Dario.
1: Ô, Thaís, buenos dias, tranquilo, tá tranquilo também.
0: Sempre.
1: É verdade, essa mensagem tua hoje.
0: Que bom.
1: Abafou mesmo, é verdade. Cada dia toma melhor do que a outra mesmo.
0: Que bom.
1: Peço para você rodar a música com a Nazaré dos anos 80.
0: Legal.
1: Sou meio antigão mesmo, mas é muito legal aquela música dela. Se tocar, fico muito agradecido. Tudo de bom. Um abraço. Até,
0: Dário, abraço pra você. Obrigada pelo carinho da sua audiência, o feedback da mensagem do dia. Aquele nosso momento gostoso de toda manhã pra começar o programa e começar o dia, né, gente?
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0: E pedido do ouvinte, não se nega, gente, é uma ordem pra matar a saudade lá dos anos 80, Dário, ó, pra você especialmente. Eu fico por aqui e volto após o Padre Reginaldo às 11 com o nosso momento dos pedidos de orações. Até mais.

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0: saúde a você, pela TV Evangelizar, sinal digital em todo o país, em várias cidades, canal aberto, pelo YouTube Padre Manzotti Oficial e pelo aplicativo da Associação Evangelizar é Preciso e todas as plataformas digitais. Mais uma vez, queridos irmãos e irmãs, quero lembrar a todos, é o primeiro dia do Tríduo dentro da Semana das Santas Chagas. É o primeiro dia da novena dos arcanjos Miguel, Gabriel, Rafael. E juntos na quinta-feira eucarística. Em nome do Pai, do Filho e do Espírito Santo. Amém. Naquele tempo, o tetrarca Herodes ouviu falar de tudo o que estava acontecendo e ficou perplexo. Porque alguns diziam que João Batista tinha ressuscitado dos mortos. Outros diziam que Elias tinha aparecido. Outros ainda, que um dos antigos profetas tinha ressuscitado. Então, Herodes disse: eu mandei degolar João. Quem é esse homem? Sobre quem ouço falar estas coisas? E procurava ver Jesus. Senhor, de alguma forma, Herodes procurava vê-lo. E era possível. Estava ao alcance. Mas não passou de um mero desejo. Ele teve oportunidade de ver os sinais, de ouvir os relatos das curas, dos milagres e também deste novo ensinamento do jovem Galileu, mas não passou de um desejo que não se realizou. Às vezes também nós, Senhor, temos uma inquietação. Temos um desejo. Em determinados momentos até queremos mais, mas não tomamos a decisão. É o que pedimos, Senhor, hoje. Dai-nos esta decisão. Hoje é quinta eucarística. É Jesus sacramentado. Hoje, diga comigo: graças e louvores se deem a todo momento ao Santíssimo e Diviníssimo Sacramento. E quem impedirá? Se agindo Deus, e Ele quer agir, quem impedirá? Senhor, presença real na Eucaristia, tire o medo, a indecisão, a procrastinação. Tira, Senhor, toda forma que nos impede de segui-lo verdadeiramente. Que não fiquemos apenas num querer, num pensar, mas num decidir. Hoje, Senhor, dentro da festa das Santas Chagas, nós nos colocamos em intercessão por aqueles que mais precisam, rezando por aqueles que se recomendam às nossas orações. Sim, Senhor. Vós que defendestes Daniel na cova dos leões, defenda aqueles que estão na boca do dragão. Livrai-nos, Senhor, de todos os males. Livra-nos, Senhor, de todas as aflições, muralhas possam cair, Senhor. E você que está me acompanhando pelo rádio, você que está me vendo pela TV, você que está pelo YouTube, Padre Manzotti, não importa. É quinta eucarística, é festa das Santas Chagas. Qual a sua intenção, qual a sua graça? Peça, Senhor, eu te peço por misericórdia, me atenda. Eu estou passando por esta necessidade dentro da minha casa, com estas pessoas. E eu escuto, Senhor, quem impedirá? Agindo Deus, quem impedirá? O inimigo não terá força. força. A doença não irá persistir, Senhor. A depressão será afastada. Peça isso para o Senhor, tire essa depressão de dentro de mim, esses pensamentos ruins. Você que às vezes carrega certos pensamentos que não te faz bem, Senhor, me livre desses pensamentos ruins. Me ajude, Senhor, a ter uma vida melhor. Cure, Senhor, as raízes do problema na minha vida e na vida desta pessoa. Vá lá nas raízes, Senhor, e cure. Por misericórdia, uma gota do teu sangue, Jesus, e tudo será transformado. Eu creio nisso, amado Deus e Senhor, por intercessão de São Pio, que celebramos ontem, pelos arcanjos Miguel, príncipe guardião e guerreiro, por intercessão de Rafael, os raios curativos de Deus, por ação de São Gabriel, que vem nos trazer a boa nova. Arcanjos de Deus, vem em meu auxílio. Arcanjos do Senhor, vem em meu socorro. Vai, filho, vai pedindo. Faça seu pedido com sinceridade, com humildade, mas com profunda confiança. Exato, nós estamos cantando exatamente: quem impedirá? Se Deus quer agir e Ele quer agir na tua vida. Não é por acaso que nós estamos nesta festa das Santas Chagas. Jesus, nas suas Santas Chagas, dolorosas, gloriosas, Ele acolhe a nossa intenção. Ele acolhe a nossa intenção. Então diga, você está aí no seu ambiente de trabalho, na sua panificadora, você está aí na quitanda, você está aí com o seu carrinho de cachorro quente, não importa, filho, onde você esteja, você está aí varrendo a casa, não tenhas medo, porque o Senhor agindo está. Senhor, eu creio, eu professo, eu confio, Senhor, nesta quinta eucarística especial, por intercessão de São Pio, por intercessão dos arcanjos Miguel, Gabriel, Rafael, pelos méritos das Santas Chagas, dai-me esta graça que tanto necessito, Senhor. Mais do que ninguém, você sabe o quanto eu necessito, Senhor. Nós só começamos o programa. Nós vamos para o intervalo e voltamos com partilha de vida, leitura orante, testemunhos que edificam. Volte comigo. Chame um amigo, uma amiga. Voltamos já.
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2: 10 horas e 10 minutos.
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11: Amado povo de Deus, hoje, quinta eucarística, e hoje, primeiro dia do tríduo, estamos em plena festa das Santas Chagas, e eu falo sobre a programação. É verdade, a programação completa, você tem no evangelizareprecisso.com.br, padremanzotti.com.br, mas eu destaco que daqui a pouco, às 11:30, teremos a missa, o primeiro dia do tríduo. Lembrando que nós teremos duas missas em horário alternativo. Eu presido às 16h e às 17h30. 16h e às 19h teremos a adoração com o passeio de Jesus sacramentado. À tarde tem programação nesta quinta eucarística, fora e dentro do santuário. Às 13h, nós teremos sertanejo católico, depois um show de calouros, depois teremos atração circense. Repito que às 16h, Santa Missa, 17h30, Segunda Missa, Adoração do Santíssimo. Queridos irmãos, vale a pena, venha celebrar conosco. Venha celebrar conosco hoje, principalmente as missas e a adoração com o Santíssimo, com o passeio em volta do santuário. Uma adoração especial hoje. Dilceia, que a paz de Jesus esteja com você, Dilceia.
12: Amém. Bom dia, padre.
11: Bom dia, seja bem-vinda. Você fala de onde?
12: Eu falo de Joinville, Santa Catarina.
11: Meu abraço a Joinville, Santa Catarina. E como que você me acompanha?
12: Eu acompanho pela TV e pelo YouTube.
11: Tá certo. Então, TV Evangelizar, canal aberto em Joinville, 49.1. Pelo YouTube tem a Arca da Aliança, a rádio também. Diga lá, Dilceia.
12: Padre, eu venho pedir oração pro meu esposo. Eu tenho 75 anos e ele tem também 75, mas ele é portador do mal de Parkinson.
11: Certo.
12: Mas ele se movimenta direitinho, tudo, só que no dia das mães ele engasgou. E teve em casa, o filho atendeu, porque o filho é militar, tem aqueles primeiros socorros, enquanto chamou a ambulância. A ambulância chegou, fazia 14 minutos. Ele deu duas paradas cardíacas nos braços do meu filho. Aí ele passou para os médicos pegaram, ele deu uma terceira parada cardíaca.
11: Sim.
12: E final, como é que eu posso? Ai, meu Deus, estou nervosa.
11: Calma. Aí ele teve todas essas paradas cardíacas.
12: Aí ele foi pro hospital.
11: Sim.
12: Ficou 5 dias na UTI. Ele já saiu de casa entubado.
11: Sim.
12: Ficou 5 dias na UTI. E depois, aos 27 dias hospitalizado, ele recebeu alta. Quando ele saiu do hospital, eu sou cardíaca e tenho uma cardiopatia grave.
11: Sim.
12: Não tenho como tratá-lo.
11: Sim.
12: Então a gente, eu e o filho, se reunimos e colocamos ele numa casa de repouso.
11: Certo.
12: Provisoriamente, até ele melhorar, porque a minha intenção é trazê-lo.
11: Ah.
12: nós temos 52 anos de convivência.
11: Claro.
12: Então, padre, ele veio, não, nem sentava. Agora ele já está sentando, já está dando umas passadinhas no andador.
11: Pois não.
12: Com auxílio, né?
11: Sim.
12: E tá indo. Mas ele não tem força para segurar o corpo. Às vezes ele se joga para trás.
11: Sim.
12: Então ele tem dificuldade para falar, mas isso é do próprio Parkinson.
11: Claro.
12: Eu queria pedir para você oração para ele se levantar, né? E sair de lá e claro. Voltar para casa.
11: Você pode dizer o nome dele, Dilceia?
12: É Antônio Matos.
11: Tá. Então vamos pedir que ele se recupere e que com essa recuperação você e seu filho tenham condições de cuidar dele, porque eu sei que são 52 anos de vida e o que você mais deseja é tê-lo perto de você.
12: Sim, com certeza. Meu filho é militar, então ele trabalha das 7 da manhã às 2:30 da tarde.
11: Entendo.
12: E ele fica todo esse período lá, né?
11: Sim.
12: Porque ele é sargento da Polícia Militar.
11: Eu acolho o filho e levarei no altar do Senhor, levarei na missa hoje, em plena Sim. festa das Santas Chagas. No primeiro dia do trido, eu levo na missa das 4 e das 5:30. Tá bom, Dilceia?
12: Tá bom. Eu tenho até uma promessa, que a hora que ele ficar bom, que eu puder ir aí, eu quero levar a minha oferta e quero ir levar a ele para ele conhecer.
11: Tá bom. Seja muito bem-vinda ao Santuário de Jesus das Santas Chagas, tá bom? E Sim. Nossa Senhora de Guadalupe.
12: De Guadalupe, eu tenho a promessa para os dois, para a mãe e para o filho.
11: Que Deus abençoe Dilceia e que ele realmente possa se recuperar. Rezaremos pelo seu Antônio Matos, lá de Joinville, Santa Catarina, Dilceia. Mais uma vez, canal aberto 49.1, Arca da Aliança FM. Dom Francisco Carlos Bach, arcebispo de Joinville. Aline, que a paz de Jesus esteja com você, Aline.
13: Amém, padre. Bom dia, tudo bem?
11: Deus abençoe. Tudo bem, você fala de onde, querida?
13: Eu falo de Limeira, padre.
11: De Limeira, São Paulo. Como é que você me acompanha?
13: Eu tô no YouTube, mas aqui tem a Magnífica FM, né?
11: Meu abraço, a querida Rádio Magnífica FM. Bom, nós temos pouco tempo antes do sacristão tirar a gente do ar. Fale, minha querida.
13: Ô, padre, eu queria oração pro meu filho Miguel, que ele tem lúpus, né? E ainda tá ativo, não teve remissão ainda, né? Mas graças a Deus ele tá bem, ele tá sem crise, tá tudo indo normal.
11: Com quantos anos ele tem?
13: Ele tem 12.
11: 12. Não é por acaso que você fala comigo hoje no início da novena dos arcanjos e vamos pedir a São Miguel, que é o nome do seu filho, que possa intervir e o arcanjo Rafael, que é a cura de Deus, possa levar os raios curativos para que ele seja, se não curado do lúpus, pelo menos que possa ele ter uma vida tranquila, sem tantos problemas. Tá certo, Aline?
13: Eu agradeço.
11: Mais alguém você quer deixar em oração, Aline?
13: Eu queria deixar a minha família, minhas duas cachorras, que uma delas está com problema na visão.
11: Tá. Vamos pedir para São Francisco, que é o patrono dos animais, que possa abençoar. Que Deus abençoe, Aline. Rezarei de modo mais intenso pelo seu filho Miguel. Que Deus abençoe, Aline, de Limeira, lá estado de São Paulo, acompanha pelo YouTube, mas temos lá a Rádio Magnífica FM que nos transmite, Serva Cante de Limeira. Dá tempo, escute esse testemunho, por favor.
14: Padre, eu já estou com a minha passagem da caravana comprada
11: para
14: a gente ir na festa de Jesus de Santa Chagas.
11: Que maravilha.
14: Aí em Curitiba, no dia 26.
11: Opa.
14: A gente vai no dia 26 e vamos participar no domingo.
11: Que
14: era
11: bom.
14: Meu sonho, padre, ir aí na festa de Jesus da Santa Chaga, e eu pedi tanto para Jesus me ajudar que eu consegui ir pelo menos um dia, e aí apareceu essa caravana e a gente vai. Estou muito feliz, padre, de poder ir aí na festa de
11: Seja
14: Jesus
11: bem-vinda.
14: Da Santa Chaga. Obrigado, padre, sua bênção. Meu nome é Vilma, eu sou mensageira livre.
11: Meu grande abraço, Vilma. Seja bem-vindo, você e toda a caravana. Lembrando que amanhã é o segundo dia do trido e sábado, meus irmãos, sábado tem a missa, claro, terceiro dia do trido às 11:30, mas a missa às 18, que eu presido às 18, e depois nós saímos em procissão, e ela diz que vem para a caravana, a procissão pelas ruas de Curitiba, Curitiba região metropolitana. Para pensar, tem gente que vem de longe para esse momento com a procissão. Tragam velas para serem acendidas. Nós fazemos uma procissão contemplando as chagas dolorosas de nosso Senhor Jesus Cristo na Via Sacra Ensenada. Olha, é um mar de gente pedindo a Deus nosso Senhor, e cada um traga a sua intenção. Então isso no sábado e no domingo, dia todo, missas 8, às 9, às 11 e às 18, com encerramento a coroação da imagem de Jesus das Santas Chagas. Sejam bem-vindos, caravanas, Curitiba, região metropolitana, eu espero por vocês. Eu vou para o intervalo e volto com a leitura orante dos profetas. Volte comigo.
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vocês que virão para o santuário de Nossa Senhora de Guadalupe, eu tenho que dizer, você encontra na loja Evangelizar o livro Inabalável, bem como tem Fortaleza em todas as livrarias do Brasil. Adquira, presenteie. Também você vai encontrar à disposição já o Diário Espiritual de 2027. Está pronto. Inclusive, está disponível em 4 capas distintas. Perdão, 3. Você escolhe a que você quer. O conteúdo é o mesmo. Então, você que vem para Curitiba, ou você de todo o Brasil, também nos ajude. Nós estamos com a ação Ajude a Pintar a Casa da Mãe. Então, se você estiver presencialmente, passe no plantão do dízimo, passe na secretaria ou passe lá na recepção da associação e faça a sua doação. Eu quero ajudar a reformar, pintar a Casa da Mãe de Guadalupe. Você que é de fora de Curitiba, nos ajude através do livro casadamãe.com.br, através do CNPJ, que é do Santuário, 76-648-500-0043-55. Esse livro, ele é virtual. Você está vendo ali vários nomes, várias pessoas de várias localidades, de vários estados. Depois ele vai se tornar um livro físico e eu levarei até o Santuário de Nossa Senhora de Guadalupe, no México, o ano que vem, na peregrinação que você sabe, como nós temos falado já. Filhos queridos, povo amado de Deus, Bíblia aberta, cartilha de oração. Hoje, refletindo sobre os profetas, estamos falando de Elias, capítulo 18. Elias e os profetas de Baal. Só para contextualizar, Baal

era um Deus verdadeiro. Mas acabou tendo muitos profetas de Baal, religiosos da idolatria. Vamos lá. Algum tempo depois, no terceiro ano da seca, o Senhor disse a Elias: vá apresentar-se ao rei Acabe, pois eu vou mandar chover. Então Elias saiu para se apresentar a Acabe. A falta de alimentos era muito grande na Samaria, e por isso Acabe mandou chamar Obadias, o administrador do palácio. Obadias era fiel adorador do Senhor Deus Javé, o Deus verdadeiro. E quando Jezabel estava matando os profetas do Senhor, no caso, dos profetas legítimos do Deus Javé, Obadias escondeu 100 profetas em 2 grupos de 50 em cavernas e providenciou comida e água para eles. Acabe disse a Obadias: vamos dar uma olhada em todas as fontes, em todos os leitos dos riachos da nossa terra, a fim de ver se achamos capim suficiente para conservar vivos os cavalos e as mulas, pois pode ser que a gente não tenha de matar nossos animais. Você entende o que está acontecendo? Jezabel, ela entronizou um ídolo, Baal. Este ídolo, este falso Deus, teria que dar conta de verdes campos, chuva abundante e plantações significantes. Mas, exatamente para destronar essa idolatria, pela boca de Elias foi proclamada uma seca, exatamente para mostrar que Baal era falso. Só que Jezabel começou a perseguir os profetas de Javé. Foi quando este alto funcionário, Obadias, salvou 100 profetas em gruta. Acabe pede: vamos dar uma volta no reino, pode ser que haja capim, e havendo capim e água, não precisamos matar nossos animais. Eu contei para que você não perca, é muito importante. Eles combinaram que a parte da região cada um devia examinar e saíram cada um para o seu lado. Obadias estava no caminho quando de repente encontrou com Elias. Ele reconheceu Elias e se ajoelhou diante dele, encostou o rosto no chão e perguntou: é o Senhor mesmo? É o Senhor Elias? É o meu Senhor Elias? Sim, sou eu, respondeu Elias. Respondeu o profeta: vá dizer ao seu patrão rei que eu estou aqui. Quem era o rei? Acabe. Mas Obadias disse: o que foi que eu fiz para o senhor querer me pôr em perigo e ser morto pelo rei Acabe? Juro pelo seu Deus vivo, o senhor, que o rei mandou procurar em todos os países da terra, sempre que o rei mandava dizer que o senhor não estava no país dele. Acabe pedia a esse rei que jurasse que não havia sido possível encontrá-lo. E agora o senhor quer que eu vá lhe dizer que está aqui? Pode ser, atenção, versículo 12, que logo que eu sair daqui, o espírito do senhor o leve para um lugar desconhecido. Aí quando eu contar a Acabe que o senhor está aqui e ele não puder encontrá-lo, ele vai me matar. Lembre que desde menino eu tenho sido fiel adorador de Deus, o senhor. Está falando Obadias. Por acaso não lhe contaram que quando Jezabel estava matando os profetas de Deus, eu escondi 100 deles na caverna em 2 grupos de 50 e providenciei comida, água para eles? Como é então que agora o Senhor está me mandando ir dizer ao rei que o Senhor está aqui e ele vai me matar? Elias respondeu: pelo Senhor Todo-Poderoso a quem sirvo, eu prometo que hoje eu vou me apresentar ao rei. Então Obadias foi encontrar com Acabe e contou o que havia acontecido. Aí Acabe saiu para se encontrar com Elias. Quando viu o profeta, o rei Acabe disse: então é você que está aí? Você é o maior criador de problemas em Israel.

0: O que Acabe disse, Elias, você está aí? Você é o maior criador de problemas em Israel. Vamos lembrar a seca. Versículo 18. Eu não sou o criador de problemas para o povo de Israel. Responde Elias, você e seu pai é que são os criadores de problemas, pois abandonaram o mandamento do Senhor e adoraram as imagens de Baal. O rei diz, você é causador do problema, olha a seca que nós estamos passando. Elias disse, não, não sou eu. O maior causador de problemas és tu, Acabe, teu pai, porque deixaste de adorar ao Deus verdadeiro para adorar ao falso Deus Baal. Portanto, ordene agora a todo o povo de Israel que vai encontrar comigo no Monte Carmelo. Mande também os 450 profetas do Deus Baal e os 400 profetas da deusa Aserá, e que são sustentados pela rainha Jezabel. Então Acabe chamou todos os israelitas e os profetas de Baal para se reunirem no Monte Carmelo. Você acompanhou o raciocínio? Eu paro por aqui hoje. Ah não, padre, o que que vai acontecer? Como é que vai ser? Amanhã. Amanhã. A seguir cena dos próximos capítulos, mas não quer dizer que acabou a leitura orante. Nós vamos nos debruçar sobre o texto que acabamos de proclamar e tentar perceber o que é que Deus tem a dizer para nós hoje. É maravilhosa essa novela, né? Uma novela bíblica. Elias, Acabe, Jezabel, Baal e o Deus verdadeiro. Eu volto já. Volte comigo.
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4: 10:39.
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11: Nos melhores ambientes. Talvez você vai dizer, onde eu trabalho não é um lugar bom, saudável. Talvez você vai dizer, eu tenho certa influência. Então, não se deixe por corromper. Use da sua influência, use da sua função para fazer o bem. Não se deixe corromper, não importa que todos abandonem a Deus, que você não abandone. Não importa que façam perseguição à igreja, você não fará. Não importa que falem mal do Papa, você não falará. Não importa que ridicularizem os sacramentos, a missa, ridicularizem a confissão, você não o fará. Compreende que nós hoje, o meu olhar vai exatamente para Obadias, que no meio de um reino corrupto, não se deixou corromper? Será que esta não é uma mensagem para todos nós nos dias de hoje? Quando nós estamos vendo tanta corrupção que a gente já não sabe mais quem é o mocinho, quem é o bandido? Não é porque todos fazem que está certo. Senhor, me ajude agir como Obadias, que eu possa, Senhor, viver de tal forma que nunca eu dobre meu joelho para um falso Deus. Que seja o dinheiro, que seja fama, que seja um negócio fácil, que eu possa me manter íntegro ao Deus verdadeiro, a Ti, Jesus Cristo, a quem adoro e amo, presença real na Eucaristia. Amém. Eu poderia ter feito outras interpretações, mas diante do que vivemos hoje, uma corrupção escancarada e uma relatividade dos valores, Obadias é um exemplo muito pertinente para todos nós. Mas amanhã continuamos. Quero lembrar, querido povo de Deus, toca a corneta, sacristão. 11:30, início do trido, venham caravanas. Quero lembrar, missa às 16, às 17:30, adoração às 19. Povo de Deus, não esquece, ainda tem amanhã, sexta-feira, missa ao meio, às 11:30, depois à noite tem um show que eu conduzo dentro do santuário às 19 horas amanhã. E sábado, gente, aquele momento forte com a procissão, venho com velas. Este Deus que prometeu cumpre, o Senhor das Santas Chagas. Emília, que a paz de Jesus esteja com você, Emília.
10: Oi, padre.
11: Seja bem-vinda, de onde você fala?
10: Eu falo de Fortaleza.
11: Ô, minha amada Fortaleza, tudo bem, querida?
10: Tudo bem, padre, dá bênção.
11: Deus abençoe, como é que você me acompanha?
10: Eu acompanho pela Rádio Dom Bosco.
11: Certo.
10: E pela televisão, a 21.
11: Meu abraço a canal 21.1, a Dom Bosco. Lembrando, dia 31 de outubro eu estarei aí. Na verdade, eu já chego antes, porque tem a missa do envio dos missionários evangelizadores. Se alguém quiser trabalhar no evangelizar, é preciso. As inscrições, os voluntários, as inscrições já estão abertas. Diga lá, Emília, a palavra é sua.
10: Padre, eu queria dar meu testemunho.
11: Agora, minha filha.
10: Padre, em 2012, eu tinha minhas mamas muito grandes. Desculpa, eu tô nervosa.
11: Calma, fica tranquila, estamos em família, meu anjo.
10: Em 2012, eu tinha minhas mamas muito grandes. Lutei para fazer uma redução. Aí fui ao médico, ele pediu que eu emagrecesse, que eu era bem fofinha, emagrecesse 15 quilos.
11: Certo.
10: Lutei, emagreci, mas as mamas não diminuíram.
11: Entendi.
10: Foi então que eles viram que as mamas estavam crescendo e era uma doença rara, disseram que era uma doença de homem.
11: Nossa.
10: Aí fiquei muito assustada porque eu tenho lúpus.
11: Entendi.
10: E então fui seguir em frente, pedi a Deus força, Jesus Santa Chaga, que me desse força, que eu ia vencer. Quando foi em 2013, eu fiquei tão assustada que logo elas cresceram mais. Já nasceu uma debaixo da minha axila.
11: Nossa, filha.
10: E feia, padre, que quando foi em 2013 que eu fui fazer outra cirurgia, que eu fui fazer a cirurgia, né? Eles disseram que tinha que ser amputado, porque se não fosse amputado, elas voltavam a crescer e eu ia ficar rastejando pelo chão, porque Entendi. Eu não ia conseguir andar.
11: Entendi.
10: Quando foi em 2013, eu fiz a cirurgia, as duas mamas pesaram 9 quilos.
11: Nossa, eu desconheço essa doença.
10: Vai. E as mamas axilar pesou 1 quilo, aparecia mais com o testículo de carneiro.
11: Certo.
10: Do tamanho que era grande da frente, era a axilar, né?
11: Sim.
10: Então, eu pedi a Jesus das Santas Chagas que me desse força.
11: Amém.
10: E não deixasse desanimar.
11: Pois não.
10: E eu ia vencer. Eu sou voluntária. Aí eu disse a Jesus, se eu saísse dessa com paz, né? Com
11: Sim,
10: saúde.
11: Claro.
10: Eu ia ser voluntária dos evangelizar. E desde 2013 que eu sou voluntária.
11: Oh, que maravilha.
10: Estou associada.
11: Obrigado.
10: Graças a Deus.
11: Obrigado.
10: E todos os meses eu recebo a capelinha na minha residência.
11: Que maravilha. Como é que é o nome da líder que leva a capelinha?
10: É Lília Maciel.
11: Meu abraço, Lília. Olha aí que coisa boa, gente. Emília, então diga comigo, graça recebida.
10: Graça graça recebida.
11: É graça testemunhada.
10: Testemunhada. Padre, eu sou um milagre de Jesus das Santas Chagas.
11: Então diga, eu, Emília. Sou um milagre de Jesus das Santas Chagas.
10: Sou milagre de Jesus das Santas Chagas.
11: Toca o sino, sacristã.
10: Toca o sino, sacristão, é tudo que eu tenho direito.
11: Amém, Emília. Então não esquece de se inscrever, que nós temos a missa na sexta-feira, dia 29, perdão. É na quinta-feira.
10: É na sexta, padre.
11: Dia 30, perdão. Você me pegou de surpresa. Dia 30, às 17 horas, na sexta-feira.
10: Eu vou estar lá, se Deus quiser.
11: Na Catedral Metropolitana. Muito obrigado ao padre que nos permite, Clairton. Então, às 17 horas, transmitida por todo o Brasil, TV, YouTube. E obrigado por trabalhar pela obra evangelizar. Obrigado por ser associada e receber Jesus das Santas Chagas. Que maravilha falar com você em plena semana das Santas Chagas, filho. Foi muito providencial sua ligação.
10: Muito obrigada. E eu quero ser líder também da Capelinha.
11: Ah, toca a corneta. Agora meu coração completou a alegria.
10: Ai, muito obrigada.
11: Amém.
10: Obrigado.
11: Então fica na linha que eles vão encaminhar para a senhora se tornar hoje uma líder mensageira da Capelinha de Jesus da Santa Chaga. Gente, meu coração se alegra, sim. Emília de Fortaleza, TV Evangelizar 21.1, Rádio Jangadeiro FM, Shalom FM, Dom Bosco FM, Arcebispo Dom Gregório Paixão da Arquidiocese de Fortaleza. E como eu disse, agora, dia 31 de outubro, nós teremos o Evangelizar É Preciso Fortaleza. Eu quero dizer, caravana de todos os lados. Lembrando que no dia 30, na sexta-feira, às 17 horas na Catedral, a missa de envio. Então você já pode fazer a sua inscrição para ser voluntário do Evangelizar É Preciso Fortaleza. Lembrando que as camisetas oficiais estão em todas as lojas Casa Pio de Fortaleza. Mas isso eu vou falar depois. Agora vou para o intervalo e volto. Volto com o primeiro dia da novena dos arcanjos. Volte comigo.

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4: 10 horas e 52 minutos.
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8: Faça isso, querido povo de Deus. E aí, você já fez a quaresma de São Miguel hoje? Se não fez, faça logo depois do programa, antes das 11:30 da missa. Quaresma de São Miguel. E hoje, Deus colocou no coração rezarmos para sermos fiéis nas pequenas coisas. Tudo a ver com a leitura orante de hoje, né? Sermos fiéis nas pequenas coisas. A gente pensa nas grandes, mas é nas pequenas que a nossa virtude é trabalhada. Hoje, quaresma de São Miguel Arcanjo. Nós estamos no 35º dia. Amado povo de Deus, escute este testemunho. Sua bênção, padre. Meu nome é Marli, veio o manuscrito. Escuto o senhor pela rádio ativa de Bom Despacho. Quero deixar meu testemunho de uma graça alcançada pelas santas chagas de Jesus. Meu filho, Luiz Henrique, saiu de São Paulo com destino a Bom Despacho. Uma viagem de moto. Antes de partir, ele me ligou. E eu lhe desejei uma boa viagem, meu filho. Que Deus o proteja. Padre, a capelinha de Jesus das Santas Chagas estava na minha casa neste dia. Coloquei-a no quarto do meu filho e acendi uma vela, pedindo a proteção durante a viagem. Quando faltavam 370 quilômetros para ele chegar em casa, já por volta da meia-noite, com muita chuva, recebi uma ligação de um número desconhecido. Era um policial. Me informou que meu filho tinha sofrido um acidente de moto, que estava sendo levado no hospital com muitas dores. Fiquei muito abalada, mas eu confiei em Deus. Juntamos as coisas e fui para o hospital. Agradeci muito, inúmeras vezes, pela vida do meu filho, foi preservada. Padre, ele teve apenas uma fratura na tíbia da perna esquerda, sem mais nenhum ferimento. Eu tenho certeza que foi Jesus das Santas Chagas que o protegeu. Obrigado, Padre, por estar todos os dias em nossas casas, levando fé e esperança. Deus o abençoe sempre. Quem escreveu foi Mari. Bom Despacho, Minas Gerais. Amém. Mande o seu pedido, mande sua oração. E aí, você já decidiu fazer a peregrinação de Pentecostes comigo? O ano que vem, saída em maio, nós iremos celebrar Pentecostes em Assis e Roma. Mas a nossa programação, ela é nova. Não fizemos ainda essa peregrinação. Entre em contato conosco, 41 98753-3300. Se você está por Curitiba, pegue informação. De longe, peça através deste número. Nós iremos a Palermo, onde tem as restos de Santa Rosália, Catedral de Santa Maria Nuova, vamos a Selafu, a Santa Missa Dominical, numa Catedral Normanda, na terra de Santa Luzia, protetora dos olhos, Siracusa, Taormina. Nós iremos também, gente, para pensar, vale a pena, Pompeia, Nossa Senhora de Pompeia, na Costa Amalfitana, que você já só ouvia falar, você vai poder conhecer, onde também tem Amalfi, o túmulo de Santo André, Ilha de Capri, Ana Capri com São Miguel Arcanjo, Nápoles, São Januário. Depois nós iremos para Assis, celebrar Santa Clara, São Francisco, ver o corpo de São Carlo Acutis, e depois vamos a Roma, nas Basílicas Papais. Está previsto uma audiência particular desses 60 anos com o Papa Leão XIV. Entre em contato conosco. Agora, juntos, filhos e filhas, primeiro dia da novena dos arcanjos, rezemos.
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8: Arcanjo Gabriel, portador das boas novas, das mudanças, da sabedoria, da inteligência, Arcanjo da Anunciação, trazei a palavra de Deus e que ela permaneça em meu pensar e agir. Fazei que eu também seja um mensageiro dos preceitos do Senhor, por palavras de bondade, solidariedade. Arcanjo Gabriel, vinde em meu auxílio. Se você está doente, invoque agora Arcanjo Rafael, guardião da saúde e da cura. Peço que os raios curativos desçam sobre mim, sobre estas pessoas. Cure os males do corpo e da alma. Guardai a mente, livrando de toda doença. Que vosso raio curativo, Arcanjo Rafael, esteja em meu lar, meus familiares. Arcanjo Rafael, transformare a minha alma e o meu ser, que eu possa refletir a luz. Arcanjo Miguel, príncipe, guardião e guerreiro, defendei-me com vossa espada, protegei-me com vosso escudo. Arcanjo Miguel, não permita que o mal me atinja. Protegei-me contra os assaltos, roubos, acidentes, contra quaisquer atos de violência. Arcanjo Miguel, livrai-me das pessoas invejosas. Levante o vosso escudo de proteção no meu lar, na minha família, parentes e amigos. Arcanjo Miguel, guardai meu trabalho, meus negócios, meus bens. Arcanjo Miguel, trazei paz e libertação. Arcanjo Miguel, defendei-me no combate. Arcanjos de Deus, venha em meu auxílio. Arcanjos do Senhor, venha em meu socorro. O Senhor esteja convosco, Ele está no meio de nós. Abençoai, Senhor, a água, a roupa dos enfermos, as fotos de família, os que já estão no santuário, os que estão chegando, os que virão em caravana, os que estão voltando em caravana e todo o povo de Deus nessa festa das Santas Chagas, em nome do Pai, do Filho, do Espírito Santo, amém. Manda teus anjos, Senhor, e termino com um clipe. Evangelizar é preciso. Amém.

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3: 11 horas e 2 minutos.

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Olá, bom dia. Vamos a mais um momento dos pedidos de orações. Pedindo oração pelo aniversário de Lídia Duda, que Nossa Senhora Aparecida proteja sempre, a pedido de Ivone. Oração pela alma do irmão Sebastião de Lima, que hoje está fazendo 10 meses de falecimento. Que Deus dê um bom lugar e descanso eterno, a pedido da irmã Selene, das sobrinhas Fernanda e Liliane e também do afilhado Mateus. Entregando a vida nas mãos de Deus, para que Deus ilumine e tudo fique bem, a pedido de uma filha. Pedindo bênçãos e oração para os noivos. Greber com Borges e Adriana Moro, que irão se casar sábado. Esse é o pedido do seu padrinho, Jorge André Moreira. Pedindo orações para o primo Adriano, para que Deus cure ele, também para a dona Margarida Oliveira de Lima, que Deus abençoe sua recuperação, aos doentes e cuidadores, e para a mãe Luzia, a pedido de Solange. Orações para dar tudo certo na minha vida, para Deus trazer o meu amor de volta, a pedido de Maílson. Oração para o pai Ricardo, para a mãe Neuza, também para irmã Drica, Irineia, Edicleia, o cunhado José, que a Sagrada Família livre de todo mal e inveja, a pedido de Gleisiana. Oração pela alma do irmão Sebastião de Lima, que está fazendo 10 meses de falecimento, que Deus dê o descanso eterno, a pedido da irmã Luzia e dos sobrinhos Tiago e Ariel Júlio. Oração para a mãe Odete, que Deus e Nossa Senhora abençoe a vida dela com saúde, a pedido de Roneval. Oração para a cunhada Cleuciele, que Nossa Senhora do Bom Parto dê um bom parto a ela, que a pequena Isis Rafaela venha com saúde. E também pedindo saúde para o pai Antônio, afilhado Bernardo Rafael, sobrinhas Amanda, Rafaele, Ana Júlia, Sofia, Maria Cecília e Andressa, os irmãos, cunhados e o compadre Oscar, a pedido de Silvane. Oração pedindo aos arcanjos Miguel, Gabriel e Rafael cura e libertação da bebida alcoólica do filho, que se afaste das más companhias e volte para a igreja, a pedido da mãe. Oração agradecendo a Jesus misericordioso, divino Pai Eterno, pelo dom da vida de Cecília Erwin, que ontem completou seus 3 aninhos. Que Deus abençoe ela com bastante saúde, paz, alegria, felicidade, sabedoria, que Nossa Senhora e os anjinhos protejam de todos os males e perigos, hoje e sempre, a pedido do pai Andrei, também Camila, dos avós Lúcia e Edgar. Oração para mim e para o meu esposo Jair, que Deus ilumine nossos caminhos e livre de todo mal, a pedido de Livânia. Bênção e recuperação do pequeno Joaquim e forças para seus pais, a pedido de Ana. Agora são 11 horas e 16 minutos. Este foi mais um momento dos pedidos de orações.

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5: 11 horas e 21 minutos.

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0: 11:32.
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0: 11:45.
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0: 11:59.
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hora de 55. 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
1: Excelente tarde, boa quinta. Hoje é 24 de setembro, vamos à segunda edição. Céu parcialmente nublado em Rio Azul, de acordo com o CIMEPAR, durante a tarde podemos ter a abertura de céu claro, presença de sol em alguns momentos, a máxima na casa dos 22, agora a temperatura em 19. Para amanhã, sexta-feira, dia ensolarado com máxima de até 25. No sábado, a temperatura se eleva até os 28 graus. Não temos previsão de chuva até segunda-feira. Essa previsão ainda pode mudar e as atualizações você confere na nossa programação. Gilmar Valença, correspondente da Rede AERP, está com a gente mais uma vez. Boa tarde, Gilmar.
2: Alô, alô, muito boa tarde, Thaís Vieira, boa tarde a você, sintonizado em Rio Azul e toda a região Centro-Sul com o Talento Notícias, segunda edição. Hoje é quinta-feira, 24 de setembro. Shoppingzinho no sudoeste do Paraná iniciou uma estratégia para diversificar a economia, atrair investimentos e criar empregos mais qualificados. O município quer ampliar setores ligados à tecnologia, inovação, serviços especializados e tecnologia aplicada ao agronegócio. Um estudo da prefeitura projeta que o PIB municipal pode chegar a cerca de 1 bilhão 230 milhões de reais em 2035. A estratégia também prevê até 220 novos empregos qualificados e impacto adicional acumulado de quase 179 milhões de reais na economia local ao longo do período. As inscrições para o 17º FEMACUM, Festival de Música Capital da Amizade, e para o FEMACUM Kids foram prorrogadas até domingo, 27 de setembro. A participação é gratuita e aberta a candidatos de Umuarama e dos municípios da região da Amérios, Associação dos Municípios Entre Rios. O festival terá categoria banda, popular e sertaneja, enquanto a versão Kids é voltada a participantes de 8 a 17 anos. A premiação total chega a R$ 48.600, distribuída entre os três primeiros colocados de cada categoria. As classificatórias serão realizadas de 15 a 17 de outubro e a grande final será no dia 18 de outubro. Com previsão de 21 graus para a tarde de hoje em Curitiba, Gilmar Valença com as informações da Rede AERP. A todos uma ótima quinta-feira e nós voltamos amanhã.
1: Hoje recebendo o gerente da agência Sicredi Rio Azul, o Kelton, junto com a Daniele do Zanoski, trazendo informações para a gente, falando um pouquinho sobre os seguros do Sicredi, gente. Afinal de contas, nós temos aí previsões de aumento de eventos climáticos extremos, como vendavais. A gente vem falando sobre o El Niño já há algum tempo. E claro, né, gente, isso preocupa muito e é tão importante a gente ter uma segurança, né, Kelton? Seja bem-vindo, bom dia.
3: Oi, Thaís, bom dia a todos os ouvintes.
1: Da mesma forma, dou bom dia para Dani, seja bem-vinda, Dani.
4: Bom dia, Thaís, bom dia, ouvintes da rádio.
1: Kelton, então, pra gente começar, conta pra gente um pouquinho sobre a importância de contratar um seguro diante, né, dessas previsões que nós temos.
3: Sim, vamos lá, Thaís. Você abriu muito bem aqui o assunto, né? Hoje, com esses eventos climáticos mais extremos que a gente tem visto, tem uma previsão aí de El Niño com chuvas até o final do ano, né? Praticamente, algo que a gente não tinha visto, tornados, né? Especialmente em várias regiões, em vários municípios da região sul, que está afetando também a nós aqui em Rio Azul, né? E toda a região, Malé e assim por diante. E nós queremos falar um pouquinho da proteção patrimonial, porque eu encaro tudo isso como uma responsabilidade social da gente estar falando e não uma simples venda de um produto, né? Porque no meu pensamento, muitas vezes, uma casa, um comércio, ele demorou tanto tempo para ser construído, tanto suor, e de repente, né, em alguns minutos, às vezes até segundos, pode vir tudo a perder. E muitas pessoas, elas desconhecem, né, o produto seguro e pensam que é muito caro, que é muito difícil, que é muito complicado, e a gente está falando aí de valores, né, pequenos de forma anual, que pode proteger aí valores, né, de 500, 600, enfim, qualquer valor que você tem ali para reconstruir o teu patrimônio se for necessário. Antes de falar, né, todos esses detalhes, eu faço uso do produto e digo, é melhor pagar e não utilizar do que precisar e não ter o produto ali para te apoiar, né? Então, lá no Sicredi a gente tem os seguros residenciais, patrimoniais, de placas solares, né? Que hoje é uma realidade aí latente, muitas propriedades utilizam as placas, as usinas solares ali especialmente. Seguro para veículo, que é o mais comum de todos, né? O mais básico, e o vida, né? O seguro de vida também, que é um belo produto, pode te indenizar em vida, né? O pessoal pensa muito na morte, mas pode indenizar em vida, tem as regras ali para questões de doenças, mas especialmente aqui a gente vai frisar um pouco no seguro residencial, né? Que é um belo produto, pagamento anual, né? De forma anual, e que pode ali apoiar num eventual desastre, né? Que possa ocorrer justamente com essas tempestades, esses ventos fortes que vêm ocorrendo aí nos últimos dias. E granizo também, né? Falando ali um pouco de placas solares, a gente sabe que aqui no município muita gente faz uso disso, também um belo produto, né? A placa solar, a usina, que vai te fazer economizar uma energia, e o granizo ele pode vir a interromper isso ou danificar. E tu ter segurado ali, vai também ter a cobertura sobre as placas e assim por diante.
1: Legal, então vamos conversar agora com a Dani, que vai falar sobre como que funciona a cobertura do residencial, né, Dani?
4: Thaís, então hoje no Sicredi nós temos algumas coberturas que são essenciais, que podem nos auxiliar nesses momentos de tantas instabilidades climáticas na nossa região, né? Então a gente vem passando diariamente, nós recebemos, né, tantas notícias que toda essa região nossa aqui do Paraná vem sofrendo com essas instabilidades do nosso clima. Então nós temos coberturas para incêndio, raio, explosão também. Pensando hoje nos nossos bens, né, residenciais, tem coberturas também para os danos elétricos. Então sofri lá com uma chuva, um granizo, um vendaval, que também vai entrar com as coberturas. Tem assistência para os danos elétricos, quebra de vidros entra também na cobertura do nosso residencial, roubos, furtos de bens também podem incluir nas coberturas. E o principal que hoje a gente vem vivendo, né, é o vendaval e granizo. Então todas essas coberturas a gente pode incluir no seguro, né, na proteção residencial no Sicredi. E detalhe ainda, Thaís, o que o Alto falou sobre os valores, hoje, para você ter uma ideia, a partir de R$200 por ano, você já consegue contratar a tua proteção residencial. Então, se a gente pensar, né, no nosso bem, na nossa casa, que é um dos nossos, das nossas maiores conquistas da vida, né, a gente pensa num bem muito maior, um bem muito valioso e precioso. Então, se você pensar R$200 por ano, é um valor baixo considerado pelo quanto que vale. Sim. Né? Tanto um valor sentimental como um valor agregado mesmo. Então, pelo valor, você consegue ter uma cobertura muito bem protegida para tua casa num valor muito acessível.
1: Pouco mais de R$16 por mês, né?
4: Exatamente.
1: Se a gente for pensar.
4: Exatamente.
3: Então, a Dani muito bem explanou a parte técnica ali do produto, né? Então, a partir de R$200, tu já pode fazer uma simulação, uma cotação, sem compromisso, né? Tá tudo certo. Mas eu queria deixar um grande recado, é que não pense como uma despesa. Quando eu iniciei a minha fala, eu falei de uma responsabilidade social da nossa parte anunciar este produto, né? Que há essa possibilidade de tu proteger o teu patrimônio, como eu disse ali, muitas vezes conquistado a custas de muito suor.
1: Sim.
3: Então, não olhe como uma despesa, né? Faça uma simulação, se interesse numa proteção e faça uma simulação sem compromisso. Qual que seria o meu custo anual para proteger aquilo que daqui a pouco eu construí numa vida inteira, né? Então fica aqui o nosso recado. São produtos importantes e, novamente, né, eu friso que não é uma simples venda, mas sim algo que pode ser pensado e até cultuado, né? Virar uma cultura, proteger.
1: Exato.
3: Aquilo que a gente construiu.
1: Exatamente, porque é tão triste, né, gente, perder aquilo que foi construído ao longo de toda uma vida, às vezes em poucos segundos, que é o que a gente vê, né, nesses casos de tornados, vendavais extremos, né, casas, coberturas, tudo sendo destruído como se fosse papel em poucos segundos, né? Então, o seguro, como o próprio nome já diz, é uma segurança, né? Então, é super importante.
3: É, esse seria o grande recado aí para a sociedade rio-azulense, e que olhem com carinho, planejem, perguntem dos valores, né? Sejam curiosos nessa parte aí, que é muito importante.
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4: Estamos na torcida, Thaís.
1: Gostaria de agradecer então a sua presença, a Dani, Kelton também, obrigada.
3: Obrigado você, Thaís. Obrigado a todos os rádio ouvintes aí também pela audiência.
1: Olha, atenção, foram encontrados uma carteira de identidade e também o cartão SUS no nome de Abraão Prestes de Souza. Atenção, alguns documentos foram encontrados, uma carteira de identidade e também um cartão, o cartão SUS, o Cartão Nacional de Saúde, em nome de Abraão Prestes de Souza. Os documentos estão aqui na emissora, na Rádio Talento, então o responsável pode passar aqui para retirar.
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6: Paris, 24 de setembro de 2026. Estes são os destaques desta quinta-feira. O presidente chinês Xi Jinping segue em visita oficial aos Estados Unidos. Ontem ele foi recebido logo ao desembarcar do avião em Washington pelo presidente Donald Trump. O encontro inicial na noite desta quarta já teve um resultado importante: prolongar para 10 de janeiro a trégua na guerra comercial entre Washington e Pequim. A imprensa estatal chinesa afirma que Xi Jinping pediu cooperação com Washington e disse que os dois países deveriam ser parceiros e não rivais. Nesta quinta, Xi Jinping chegará pela manhã à Casa Branca, onde será recebido com honras de Estado e apresentações militares. Pelo menos 2 pessoas morreram nesta madrugada em uma série de violentos ataques russos contra Kiev. Ocorreram pelo menos 20 explosões depois que a Força Aérea Ucraniana emitiu um alerta sobre a aproximação de mísseis balísticos russos. Outros disparos em Odessa e Kharkiv mataram ao menos 6 pessoas. O conflito entre Israel e os palestinos estará no foco do terceiro dia de debates da Assembleia Geral da ONU em Nova York. O primeiro-ministro israelense Benjamin Netanyahu deverá discursar e criticar a própria ONU, que ele acusa de ser contrária ao seu país. Já o presidente da Autoridade Palestina, Mahmoud Abbas, teve o pedido de visto negado pelos Estados Unidos e vai discursar por videoconferência pelo segundo ano consecutivo. Também na ONU, a presidente interina da Venezuela, Delcy Rodrigues, prometeu que o seu país vai organizar eleições como parte de uma transição para uma democracia plena e completa. Rodrigues indicou que o governo iniciou negociações com a oposição e garantiria participação de todas as forças políticas no pleito. Até o momento, nenhuma data, nem mesmo provisória, foi definida. Um juiz federal americano ordenou que o governo de Donald Trump revogue a decisão de proibir o acesso à Casa Branca aos veículos CNN, MS Now e Político. O juiz afirma que a medida provavelmente viola a Constituição dos Estados Unidos. Os 3 veículos de comunicação recorreram à justiça invocando o direito à liberdade de expressão garantido pela primeira emenda constitucional do país. E a França arruma os últimos preparativos para a visita do Papa Leão XIV ao país a partir desta sexta-feira. O pontífice terá uma agenda carregada aqui na capital Paris e também em Saint-Denis, na periferia, em Metz e Lourdes. Continue acompanhando as notícias em rfbrasil.com e um ótimo dia a todos. De Paris, Rádio França Internacional em parceria com a agência Rádio Web.
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1: A segunda edição do Talento Notícias de hoje fica por aqui. Eu agradeço a sua companhia. Até mais.
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1: 13 horas. e 2 minutos.
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1: 13 horas e 4 minutos.
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3: 13 horas e 7 minutos.
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5: A hora certa, 1:10, 1:10, uma boa tarde pra você que se liga na Talento 97.9. Eu sou Adilson Rodrigues, o pai do Anthony. Vamos juntos a partir de agora, levando a melhor programação. Hoje é quinta-feira, 24 de setembro de 2026. Temperatura 18 graus. 99199752, tá valendo pra você pedir a sua música. Vamos juntos até as 17. 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

0: agora, mais 12 minutos. Vem pra cá, o Tchaskov. 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
0: Boa tarde. Aumenta o som aí, vai.

E essa semana que não passa, né? Cheirinho de sexta-feira! Irati ouve Talento FM!

Aí eu pergunto pra você, como é que você está aí? Tá tudo bem? Se tiver tudo bem, manda um joinha aqui no zap da rádio, por favor. Tá tudo bem com você aí? Tudo bem.

0: 20 aqui em Rio Azul. Uma boa tarde pra você.
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0: Se tiver tudo bem com você, por favor, manda um joinha aqui no zap da rádio. Às vezes, muitas pessoas estão passando por dias difíceis. A gente sabe que a vida é uma roda gigante. Mas se tiver tudo bem, manda um joinha aí, vai. Um abraço aí para a Caiane, a Marli Chuvinski, a Rosane Miranda, a Lúcia Moreto. Fazenda Moreto ouve o talento, hein? Cadê os cunhudos do agro de Malé?

Essa semana que não passa, hein? Palmeirinha ouve Talento FM. São Mateus do Sul ouve Talento FM. Cruz Malé ouve Talento FM.

sábado tem casamento em Malé. Viva os noivos! E no outro sábado, casamento em Rio Azul. Viva os noivos! Ainda mais 10 casamentos na agenda, graças a Deus, hein? Gratidão, gratidão, gratidão!

0: E você já agradeceu pelo dia de hoje? Deixa eu perguntar uma coisa, você já agradeceu pelo dia de hoje que você acordou? Que você tá enxergando, tá escutando, tá ouvindo? Família Chascoff, ouve a Talento FM, hein? Olha que nome chique, né, Alcides? Ô, Alcides, depois às 5 eu passo tomar um chazinho aí, hein? É o melhor chá do Brasil.
1: Brasil!

0: Familiar.
1: Meu amigo, meu irmão Alcides pediu Dancelines, Voyage, Voyage. Aqui assim, pediu, tocou, bora? 1:30 em Rio Azul, boa tarde.

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2: Essa semana, hein? Essa semana não tá fácil, hein? E a gente que lute com os boletos. Diga pra mim qual é a música que você quer escutar hoje. Não é ontem, não é amanhã, é hoje. Pega o telefone aí, ó, 99199752. Se quiser mandar um áudio, manda um áudio aí, deixa eu escutar a tua voz. Se você quiser mandar uma mensagem, manda aí, ó, 99199752. O Alcides pediu aí, ó, Desireles com Voyage Voyage, já ouviu? Qual a música que você quer escutar no próximo bloco? Manda pra mim, ó, manda aí, ó. Are you really my dad? Todo dia a gente está ao vivo aqui das 13 às 17. Manda aí a sua mensagem, manda o seu áudio. Programa ao vivo, hein? Não é gravado, não. Mandar um abraço lá para o povo que tá plantando fumo, o Eliseu, a Rosane, a Caiane e o Cristiano Miranda. Fala o nosso nome aí, DJ. É claro que eu falo, Rosane! Cachoeira dos Paulistas, só dá talento, DJ. É a Roseli. Adilson, toque qualquer música da Modern Talk, a Gislaine. Valeu, valeu. Um abraço aí para a família Curas. Adilson, toque aí, galera da rodagem, pra nós aqui. É o FJP da barbearia lá, é o Fábio. Ô Fábio, a hora que o meu bigode crescer, eu vou aí fazer o bigode com você. A hora que a minha barba crescer, eu vou cortar aí com você. Ô Alcides, a hora que você quiser fazer a barba, eu vou indicar pra você o FJP lá em Malé, beleza? Vou deixar um corte pago pra você lá, beleza, Alcides? Já leva o Cassiano junto, beleza? Fazer a barba do Piaí. Adilson, toque nos bares da cidade com o Rick Renner. Estamos plantando fumo, DJ. A Elizabeth mandou a foto aí, ó. Um tratorzinho aí, carregado dos B1, aí é bom demais.

Adilson, toque aí a Northern Day com o Didi Agostino, só pra curtida. A Rosângela Freitas tá ligadinha na talento, hein? Um salve lá para o Edmar, o Cleomar e a Mariciana. Tempo parcialmente nublado em Rio Azul. Temperatura 19 graus.

0: Adilson, toque a música Velha Infância com Tribalistas. Quem pede é Ivone. Oi, Ivone! Um abraço pra você, querida! Um abraço aí para a Terezinha Pajeski, a Oceli de São Mateus, a Alzira Pauloski, a minha amiga Rosilda, a Lúcia Moreto da Fazenda Moreto, a Kayane, a Marli Chuvinski, a Ana Polanski, quem tá por aqui também, a Livânia Chagas, a Luzia, o Ronevaldo de Carvalho, a Marli, a Ivone Domingues Licheski, o Dário Ferreira Bueno, a Jura da Silva, o Ariel, a Lucineia, a Selma, a Inês, a minha amiga aqui, a Maristela. Ô Maristela, tive a honra de tocar o aniversário dela, parabéns pra você, querida, tudo de bom, vida longa pra você, hein? Todo dia de aniversário, é dia de comemorar mais um dia de vida. Um abraço para minha irmã e a Maristela. Um salve aqui para o José Valenga, o BA, o Márcio Tanaka, o Leonardo José Ferreira, o Paulo Schneider, a Sandra Cordeiro, o César Rubleski, o Laércio Kleiser, o Miguel Jacobs, o conhecido como Mitchell. Ele que também mandou mensagem, ouve o DJ, o Guacho! Tá todo mundo ouvindo a Talento, hein? Só não ouve quem não tem rádio, não tem vizinho perto. Só não ouve quem não tem rádio e quem não tem vizinho perto. Um abraço lá para o Silvio da agência Vai Pra Onde. Ô Silvio! Quem sabe o ano que vem a gente consegue alinhar uma viagem. Não dá tempo, homem. Só estamos trabalhando, ó. Eu não tenho tempo nem de cuspir. A hora que eu vou cuspir, eu tenho que trocar a fralda do piazinho. Um abraço aí para o Silvio, ali da agência Vai Pra Onde, Vai Pra Onde. Vamos pra onde Deus quiser o ano que vem nessa viagem, bora que bora. You're old and sad. Ô, meu amigo tá por aqui. Ô, José, já plantou os BO1, não? É o José Luiz Karpinski, da Colônia 4. Rapaz, mandou uma foto de uma carreta aí, nossa senhora, pra boca de lenha. Me deu até um revertério ver tudo essa lenha pra descarregar aí, guri.
1: Boa tarde, DJ. Toque música Piada Colônia. Nós aí que estamos bardeando a lenha. Uma peleia. Rapaz. Seu Jorge Luiz Karpinski, Colônia 4. Alô.
0: Rapaz, só de ver essa linha aí me deu uma dor nas costas. Como diz aquela música lá do Mamonas lá, é. Como é que é? Cometa tu é bom, que pena que dá dor nas costas. Uja, louco! Ô DJ, tô aqui Rosa Branca, DJ, eu tô aqui na roça passando veneno, DJ, aqui nos fumo, matando essas pragas, DJ, e o rádio no trator tá no talo. Ô Silvio, aumenta o volume aí, vai garoto. Adilson, gostaria de escutar aquela música, aquela dos Olhos Verdes, é a Cíntia. Ô Cíntia, já vou programar aqui, tá bom, querida? O Adilson, toque aquela música, é pra você que eu canto com o Leonardo. Ofereço para o meu maridão, meu esposo Jair de Freitas. Valeu, valeu! O Adilson, não perca o teu programa, DJ. É a Maristela de Rio Azul. Valeu, valeu! O Ambrósio, você tá aí, meu irmão? Fala, garotão!
2: Boa tarde, DJ. Tudo bem? É, quero participar do sorteio da GW Diesel, do Willy Diesel.
0: Opa,
2: do Chope. E roda a música Paloma Blanca, pra ouvir, é o Ambrósio do Centro. Valeu. Beleza? Tô fazendo charuto e ouvindo a Talento.
0: Valeu, garoto! Manda o áudio aí, pessoal, manda um áudio assim, ó. Quero participar da promoção do Chope da GW Diesel. Todos os áudios que foram mandados de segunda até hoje, a gente vai sortear amanhã o Chope, hein? O sorteio é amanhã, sexta-feira. Se você não mandou o áudio ainda, manda que dá tempo. Fala o teu nome, fala onde você mora e diz assim, ó, quero participar da promoção do chopp da GW Diesel, do William Diesel. Amanhã aqui ao vivo, eu vou sortear um áudio, vou sortear uma pessoa, ela vai ganhar 30 litros de chopp Dala. É a parceria aí do William Diesel, da GW Diesel, aqui com o DJ Adilson. Não mandou áudio ainda? Manda aí! Boa sorte! 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Tem áudio!
3: Boa tarde, DJ. Quero participar do sorteio da GW Diesel. Érica da Cruz, da Cachoeira dos Paulistas.
0: Valeu, tá concorrendo amanhã ao sorteio, hein? Você pode ganhar amanhã 30 litros de chopp Dala. Uma e 44, segura aí que eu volto já já.
4: 13:44.
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0: A indicação do Ivone, tribalista, velha infância, 1:48.

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3: 14 horas e 8 minutos.
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1: 2:10. Adilson, toque nos bares da cidade. A indicação da Elizabeth com Rick Renner. A Rosângela Freitas pediu Didi Agostino, a Norway. Pediu, tocou.

Boa tarde, DJ. Toque música Piada Colônia. Nós aí com o Bardião da Aranha. Tá na peleia. O Jorge Luiz Carpinski, Colônia 4.

0: tocou.
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2: 14:28.
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2: 14 horas e 31 minutos.
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4: A hora certa, 2:35. 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

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Duas e 37.

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3: A hora certa, 2h50, falamos da Solar Agrícola, uma empresa que está há 9 anos entregando tecnologia, economia e confiança ao homem do campo. 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
1: Boa tarde, DJ, tudo bem? Quero participar do sorteio da GW Diesel, da Willy Diesel, concorreu Chopp, e roda a música Paloma Blanca, pra ouvir, é o Ambrósio do Centro, beleza? Tô fazendo charuto e ouvindo a Talento.
0: Valeu, garotinho, tamo junto, meu irmão!
2: Boa tarde, DJ. Gostaria muito de ouvir a música Sem Limite com Roberto Carlos e oferecer pro meu esposo Ângelo Valmir Carneiro, Neide do Rio Azul de Fina.

0: Boa tarde, Adilson, tudo bem? Quero participar do sorteio da promoção GW Diesel. Cleusa Costimansky, Serra Azul, e roda a música com o Pedro Bento e Zé da Estrada, Sete Palavras. Obrigado.
1: Boa tarde, DJ. Quero participar do sorteio do chope da GW Diesel do William. É a Maria Sarita Esguário.
2: Boa tarde, DJ. Tudo bem? Gostaria de participar do sorteio do chope. Zenitours, que faz na São Pedro.
3: Boa tarde, DJ. Aqui é a Adriana Gonçalves da Vila Palmeirinha. Quero participar do sorteio do chope da GW Diesel. E quero pedir uma música com Rick Renner. Filha, eu ofereço para todos vocês da rádio, para o meu esposo Toninho Soares de Grupo. Obrigado.

0: moro que participar do sorteio amanhã.
1: Boa tarde, meu amigo DJ. Estou na escuta do programa, estou almoçando agora que cheguei da estrada. Estou almoçando aí, ouvindo esse programa aí. Coloque eu no sorteio, o Miguel. É, queria ouvir a música Cavalo de Fogo. Valeu, um forte abraço, Pia. Tudo de bom. Seu programa é show.
0: E aí, tudo bem? Eu sou Dinheiro daqui de Rio Azul, Dinheiro Martins. Eu peço a música Oração pela Família, que eu estou com a minha família aqui de Curitiba. Que Deus abençoe muito minha família.
2: Boa tarde, Jadilson. Quero participar do sorteio do 30 litros de chope. E toque a música Barquinho de Ouro. Aqui é o Nicolas Rafael, daqui da Barra do Rosa. Da GW Diesel. Eu tenho esquecido
3: de mim. Boa tarde, DJ. Peço a música O Poder do Criador, com goiano e paranaense. É a Suzana. Por ela esse amor infinito,
4: 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Boa tarde, DJ, tudo bem? Quero participar do sorteio da GW Diesel, com William Diesel. Quem pede é a Nathalie Rafaele dos Santos, da Barra do Rio Azul. Muito obrigado.

A indicação da Neide de Rio Azul de Cima. Ô Neide, dá um abraço no Ângelo aí, o teu maridão. Que Deus, que Nossa Senhora Aparecida proteja vocês. Obrigado, Neide. Rio Azul de Cima, ouve, Talento FM.

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2: 15:07.
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0: Opa, boa tarde, DJ. Aqui é o Roque. Hoje vamos pedir uma música no tipo pro nosso patrão Renato Sokalski, 38 anos de casado. Manda um modão pra ele lá. Tamo na escuta do programa. E põe nós no sorteio do Shopping Dallas. Vai que dá certo que nós vamos buscar para o Rio Azul o Shopping Dallas comemorar o 38 anos do Sokalski. Beleza? Um abraço.
1: Valeu, Roque! Parabéns para o Renato Sokalski, 38 anos de casado, hein? Assino com X, Gilberto e Gilmar.

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1: E essa semana que não passa, né, ó? Ô, compadre Rodrigo do Rancho Boiadeiro, você tá por aí ou não? Ou você decretou feriado hoje aí? Ô, Tina, tá na luta aí, Tina, ou é feriado? Tá. Tá tudo quieto pro lado da Palmeirinha. Ô, Vando, você tá aí, Vando?
2: Um abraço lá para o meu irmão Vando, um abraço lá para Elisa, quem mais tá lá, o... deixa eu ver aqui quem que tá lá. O meu amigo Gregório tá lá também. Are you really my dad? You're old and sad. A Cida, a Josi.
1: Depois de uma idade a gente meio que esquece as coisas. Mandar um abraço a ela, que é o nome da minha mãe, o nome mais lindo do planeta, a dona Olga. A dona Olga Aracemi, lá do Marumbi dos Elia, lá da família Os Cordeiros, ela ouve a rádio também lá, hein? Os Cordeiros ouve a rádio lá, a família Cordeiro, e a dona Olga é amiga deles lá, a dona Olga Aracemi. Do Marumbi dos Elias, me contaram que o radinho tá fazendo eco lá, hein? Ô, dona Olga! Deus abençoe você, minha irmã! A hora que Deus preparar, a gente vai tomar um chimarrão aí, tá bom, dona Olga?

0: Tá todo mundo na luta, né, Piazinho? 3:20, boa tarde.
1: Sai cachorro!
0: Alô, compadre Rodrigo! Aumenta o volume aí, garoto!
2: Mandou um vídeo, tá trabalhando, hein? Aí é bonito, Rodrigo!
0: Muito gente fina. Vamos pra frente, que foguete não tem ré!

0: Ô, Geraldão, cadê aquele verso? Fala aí.
1: É mais ou menos assim, ó. Bebo da branca, bebo da amarela. 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No fundo desse copinho eu vejo a imagem dela. Morra fora.

0: de bom.
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3: 15:27.
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8: 15 horas e 30 minutos.
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4: Boa tarde, DJ, aqui é a Adriana Gonçalves da Vila Palmeirinha. Quero participar do sorteio do Chope da GW Digi. E quero pedir uma música com o Rick Renner, Filha. Eu ofereço para todos vocês da rádio, para o meu esposo Toninho Soares de Bruno. Obrigado.
5: 3:34. Boa tarde.

Oi, DJ, boa tarde. Peço colocar meu nome no sorteio também da BMW Diesel. E peço rodar a música com Marcelo Teodoro, A Mulher do Meu Vizinho. E ofereço para todos que estão na escuta do programa. Se for atendido, muito obrigado. Até.

0: Henrique Renner, céu de setembro, a indicação aqui da Isabel. Essa não conhecia ainda, Isabel, ótima indicação, tá bom, querida? 3h45, da Viseira tá por aqui com as novidades do mercado móveis. 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Boa tarde, Davi. Tudo bem com você?
1: Olá, DJ. Boa
0: tarde. Hoje eu que falo. Tudo bem com você, Davi?
1: Tudo ótimo. É mesmo, eu sempre falo. Boa tarde, tudo bem com você, né?
0: Tudo ótimo, Davi. Tudo ótimo.
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1: É um abraço pro Rosmar, o pessoal que faz entrega lá, região de Rebouças, Irati, Imbituva, Teixeira Soares, eles rodam esses cantos tudo aí, escutando.
0: Verdade.
1: A talento,
0: corre,
1: DJ. Eles, escutando a talento, olha, é desse jeito. Beleza, DJ? Era isso que eu tinha pra hoje, né?
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0: 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Essa frase eu falava, eu nem tinha cabelo branco, Davi. 3h50, vamos faturar, eu volto já, segura aí.
2: 8:50.
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1: A hora certa, 3:53. 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
2: Boa tarde, DJ. Peço a música O Poder do Criador, com goiano e paranaense. É a Suzana.
1: Valeu, Suzana! Adilson, toque a música Mega Hair com o Neto Brito, Lô Pereira. É a indicação da Dani. Bora que bora! Pediu, tocou, vai até as 5.
3: Pediu, tocou.
4: Vamos!

0: 16 horas.
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Estamos de volta, 4:02, 4:02. Bora, bora, que foguete não tem ré. 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

0: tinha medo de ligar.
1: Viduma e Jeca, puxado no R. Lá para Jocely, a Nataliele e o Bernardo da Cachoeira do Domingues, município de Rebouças. Valeu, valeu! Valeu, Jocely!

chegando o Leonardo, volte amor, lá para o Vaninho, pro Castor, o Sapo, o Neguinho, lá pro Fábio, o Gustavo, os piá que estão tramado no porcelanato lá no Guamirim. Valeu, garoto!

tudo bem? Eu sou Dinir, daqui de Rio Azul, Dinir Martins. Eu peço a música Oração pela Família, que eu estou com a minha família aqui de Curitiba. Que Deus abençoe muito a minha família.

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1: 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Já mandou áudio aí, ó. Quero participar da promoção do chopp da GW Diesel, William Diesel. Mande o áudio dizendo assim. Amanhã é o sorteio, pessoal. Todos que mandarem áudio até hoje, o sorteio será amanhã. Você vai mandar um áudio dizendo: quero participar da promoção do chopp da GW Diesel, do William Diesel. Mandou o áudio, pronto, você já está participando. Amanhã é o sorteio. 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
3: 16 horas e 22 minutos. 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
3: 4:25, boa tarde.

0: Boa tarde, DJ. Tô na escuta do teu programa. Mande uma música pra minha família, a família Chuvinski. Manda a música saudando a Nossa Senhora. E põe meu nome no sorteio, DJ. Também quero ganhar esse chope.
1: Quero participar do sorteio do chope da W Diesel, do William. É Eliane Silveira do Centro. Obrigada, tchau.
2: Oi, DJ. Quero participar do sorteio do chope da GW Diesel, do William Diesel. É a Joana da Silva da Virondina.

0: Boa tarde, DJ. Aqui é a música Caminhonete Branca. É a Sandra da Rio Azul do Cima e coloque meu nome no sorteio.
1: Oi, DJ, quero ganhar e o shopping. Manda uma música aí pra mim.
2: Como a primeira vez.
1: Boa tarde, DJ. Quero participar do sorteio. Madalena Maria Makoski, de Rio Azul.

0: Aí, viu? Faz o seguinte, dá uma olhada ali se o teu vizinho também tá escutando o DJ. Ei! Tempo parcialmente nublado, hein? Em Rio Azul, temperatura 21 graus. 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
2: 16:36.
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1: 16:41.
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4h43, Adilson Toque, Live in Love. É o Antônio Adelmo Alischke, é isso? Valeu, garoto! Aumenta o som, meu irmão! Já já tem o Daniel pra ser feliz. Já já tem a indicação do ouvinte Rick Renner, ela é demais.

0: tarde, DJ. Quero participar do sorteio do barril de chopes. Leonice Inês de Oliveira, de Faxinal dos Paulo.
1: Oi, DJ. Coloque meu nome no sorteio. Meu nome é Lídia Smalesti. Tchau.
2: Boa tarde, aqui é o Celso da Cruz, de Caxias dos Paulistas. Quer concorrer ao barril de chope aí, DJ?
3: Boa tarde, quero participar do sorteio da GW Diesel. Caroline, da Cachoeira dos Paulistas.
4: Boa tarde, DJ. Quero participar do sorteio do chope da Ilha Diesel. Sidney Martins Ferraz, Rio Azul dos Soares. Mande para toda a família Ferraz.
5: Fala, DJ. Boa tarde, bom. É o Tanaka. Põe no sorteio do chope do William Diesel. Eu amanhã, certo? Tomamos esse chope, né?

Boa tarde, DJ, tudo bem? Toca pra nós, perigosa e linda. Pra variar, né? Nossa horinha boa, horinha do chimarrão. Tamo na escuta. Eu e as minhas amigas, Terezinha e Filomena. Um grande abraço e arroba.

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1: Boa tarde, quero participar do sorteio. Meu nome é Amarildo Carneiro, da Barra do Azul. Coloque nós aí, DJ.
2: Boa tarde, DJ, tudo bom? Tudo tranquilo? Tamo na escuta aqui, Mané. Grave todas as músicas do programa e coloque no meu e da minha esposa, Eliane, no sorteio para ganhar o chope. Abraço do Antônio Jorge e minha esposa, Eliane Pastuque, aqui de Mané.
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Boa tarde, DJ, tudo bem? Toca pra nós, perigosa e linda. Pra variar, né? Nossa horinha boa, horinha do chimarrão. Tamo na escuta. Eu e as minhas amigas, Terezinha e Filomena. Um grande abraço e arroba.

0: Tá chegando a hora de vazar, pessoal. Linda, jeito de... Tá ficando curto o programa de novo? E essa semana que não passa? Alô, Rodrigo, bora tomar uma, bora!
1: Boa tarde, DJ. Quero participar do sorteio, é justo, Chico.
0: Valeu, pessoal. O sorteio é amanhã, hein? Todos que mandaram o áudio dizendo quero participar da promoção do chopp da GW Diesel, William Diesel, vão concorrer, hein? Amanhã é o sorteio de 30 litros de chopp!

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1: Meus queridos, estamos chegando no finalzinho do programa. Eu quero que vocês fiquem com Deus. Eu estou indo com ele. Eu sou Adilson Rodrigues, sou o pai do Anthony. Eu quero que Deus prospere na vida de vocês. Deus é bom o tempo todo. O tempo todo Deus é bom. Tá chegando o Adenilson Passos marcando o seu talento. Eu volto amanhã, se Deus permitir, a partir da 1 hora da tarde. Fiquem com Deus. See you tomorrow. Até amanhã. Tchau, tchau. Vou deixar a última aqui para o Tanaka. Dark Country. Boa tarde e até amanhã. Tchau, tchau.

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0: 17:05.
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12: Vamos tropear lembrança!

0: Bom dia.
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6: Muito bem, já são 17 horas mais 13 minutos por aqui, era 5:13. Uma excelente tarde para você que está chegando a partir desse momento, começando, não é? Mais um Marcando Seu Talento nessa tarde gostosa. Hoje, quinta-feira. Quintamos, olha, 24 de setembro já de 2026. Um abração para você que está na sua casa, para você que está aí no seu trabalho, aonde você está aí, ó. Um abração para você, obrigado pelo carinho da sua audiência. Tava aí com a Adilson Rodrigues. Agora o seu amigo Adenilson Passos está chegando por aqui para te fazer companhia, claro, né? Trazendo o melhor da música sertaneja, da música gaúcha em toda a nossa programação, tá bom? 999-199752. Vamos começar então.

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2: Muito bem, já são aqui 17h37. 5 horas mais 37 minutos. Um abração aí, ó. Pra você que tá ligado com a gente. Tarde gostosa, não? Ô, tarde gostosa aí de quinta-feira. Quintamos daquele jeitão, 24 já de setembro de 2026, né? Um abraço para você que está na sua casa, para você que está no seu trabalho, aonde quer que você esteja, vai recebendo meu abraço, meu carinho, tá bom? Olha, hoje, 24 então já de setembro, o ano já se foram 267 dias. Nós estamos na 39ª semana. A lua de hoje, você sabe, né? É a crescente. É o dia marítimo mundial, também é dia mundial do gorila. Que tal esse dia, né? É o dia do mototaxista também, né? Daqui a pouquinho vou trazer mais datas especiais aí para o dia desta quinta-feira. Como é que tá? Tudo certinho? Olha, o tempo tá daquele jeito hoje, né? Tá nublado, não sabe o que acontece. Ele não se decide, né? Se vai ser sol, se não vai. Se vira pra chuva. Daqui a pouquinho vou trazer a previsão para vocês aí, atualizada do site Climatempo, para você saber o que está acontecendo aí na sequência, o que é que pode acontecer ainda nesta quinta-feira e também no restante da nossa semana, não é? 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

0: Olha, deixa eu dar uma olhadinha, já são 17h39. O povo tá ligado por aqui, tá mandando mensagem. É, rapaz do céu, aqui, ó. Deixa eu ver quem é que tá ligado comigo aqui. Oi, boa tarde.
1: Olá, Edenilson Passos, toque a música pra mim, Amor Sem Limite. Com Roberto Carlos.
0: Certo.
1: Ofereça para todos que estão na escuta. Neide do Rio Azul de Cima, principalmente pro meu esposo, que logo mais vamos tomar um chimarrão.
0: Que maravilha.
1: Escutando a rádio mais top do Brasil. Obrigado, abraço forte. Beijão.
0: Beijão pra você também, Neide. Um abraço pra você, um abraço lá pro seu esposo. Tô curtindo a programação aqui, né? É, esse povo querido tá sintonizadinho com a gente. Daqui a pouquinho vamos trazer indicação lá pra Neide, que vão tomar um chimarrãozinho daqui a pouquinho, né? Aliás, se não estiverem tomando já um chimarrão, né? Um abração pra vocês aqui, ó. Um abraço pra Luana, que sempre tá ligada comigo, Luana. Tá pedindo uma do Bailaço, daqui a pouquinho tem Bailaço, tá bom, Luana? 999-199752. Boa tarde, meu amigo. Tudo tranquilo? Mande uma música aí do Porca Véia. O Baile na Serra. Só pra curtir. Um abraço pra você, Taura Véio. Meu amigo Gildo, né? Ô, Gildo! Como é que você tá, meu irmãozinho? Quanto tempo, né? Você tá onde? Me conta. Você tá morando em Rio Azul? Você tá morando em Curitiba? Pra que lado que você tá, homem do céu? Um abração pra você, obrigado pelo carinho e pela sintonia, né? A Jenny também já mandou sua mensagem, sua participação por aqui. Tá pedindo uma da Ana Castela. Daqui a pouquinho vai ser uma da Ana Castela pra você também, tá bom? Ó, o Gildo respondeu, de Curitiba, né, Gildo? Um abraço, pessoal da capital paranaense. Como é que tá o dia hoje aí, Gildo? Curitiba é uma incógnita, né? Às vezes quando o tempo tá ensolarado aqui em Rio Azul, às vezes quando o tempo tá lindo, maravilhoso, em Curitiba às vezes tá tudo nublado, né? E aí vice-versa também pode acontecer, né? Como é que tá o tempo hoje em Curitiba, Gildo? Me conta aí, me manda tua mensagem. E conta pra nós como é que tá o tempão e por aí, companheiro, tá bom? 999-199752, você sabe, né? É sucesso que rola aqui, ó. Ah, essa se conhece aqui, ó.

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0: 18h01.
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0: Melhor coisa do Brasil. Isso é que é som. Valeu, gente, tchau.
1: Obrigado, cara. Nas nossas vidas, a gente sempre busca um refúgio, uma força para que a gente possa lutar, né, e tocar em frente. E tradição sempre acreditou e acredita que essa força, esse refúgio vem lá do céu, vem do nosso paizão do céu maravilhoso. E a tradição sempre teve alegria, já há alguns anos a gente em todos os shows, onde a gente vai, a gente canta uma oração para agradecer o nosso paizão do céu por mais um dia maravilhoso. E a gente gostaria de convidar todos para fazer essa oração junto com a gente, com bastante paz.
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Tá aí o Minuano pra vocês. Quebra e gira. Olha, já são 18 horas mais 32 minutos por aqui, olha. 6h32, você já mandou tua mensagem pra mim? Não, então manda 999-19-9752. É o telefone pra você mandar sua participação aqui, ó. Atendo você com muito carinho, tá bom? 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

0: pro Jair, também pro seu João lá. Todos estão ligadinhos com a gente aqui na programação. Daqui a pouquinho vamos trazer o fundo da grota, tá bom? Boa noite, queria escutar aquela.
1: Será que sai?
0: É o Damiano, ô Damiano! É que tá, bicho velho, tá ligado com a gente lá em Iratim, Engenheiro Gutierrez, né? Um abração pra todo esse povo querido, ó. Engenheiro Gutierrez que estão ouvindo a gente por aqui, né? O Luiz Carlos Tênix, é isso, Luiz Carlos? Também tá ligado com a gente, um abração pra você, boa tarde. Obrigado pela audiência, viu, Luiz Carlos? Uma excelente noite, olha, bom descanso pra você, Denilson Passos. E todos os ouvintes, obrigado, viu, Célia? A Célia que tá me ouvindo, claro, lá em Curitiba também, né, Célia? Um abração pra esse povão querido aí na capital paranaense. O radinho ligado, muita gente, claro, através do aplicativo, através do site, através da Alexa. Aliás, hoje em dia são muitas as opções aí que você tem pra ouvir a gente, não é? Isso é bacana demais. Vamos trazer mais música? Vamos trazer sertanejo agora? Vamos trazer mais música então pra vocês aqui, ó. Hugo Guilherme. Maiara e Maraísa.

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26: Deus do céu, né? Oh, meu Deus do céu, olha, já são 6h59. Minutinho já pro final do programa, né? Deixa eu falar pra você bem rapidão aqui, ó. A previsão do tempo, segundo o site da Clima Tempo, para Rio Azul e boa parte também de toda a nossa querida região. Né? Para hoje, a previsão é a seguinte, né? Nós não temos a previsão de chuva aí para esta quinta-feira. Amanhã é sexta-feira, né, gente? Você sabe qual é a previsão que nós temos para amanhã, segundo informações atualizadas aqui da Clima Tempo? Vou contar para você a partir desse momento aqui, ó. Olha, para amanhã, sol com nuvens, não deve chover, né? Deve ter uma máxima aí, portanto, de 25 graus. Vai estar um pouquinho mais alta já a temperatura amanhã, né? E a mínima deve ser aí de, sabe quanto? Deixa eu contar para vocês, de 11 graus. Aí o final de semana, nós temos já o sábado na sequência, o sábado e o domingo. Para sabadão, a previsão é de sol com nuvens, não deve chover. A máxima também deve ficar aqui, ó, em torno dos 26 graus, é mínima, deve ser aí de 15 graus. Deixa eu dar uma olhadinha aqui se eu consigo trazer também a previsão já para domingo, pra gente saber o que vai acontecer de repente, né? No domingo, se a previsão aí vai ser a mesma que nós temos aí para o sábado. Por enquanto, sim. Aliás, vai estar um pouquinho mais alta realmente a temperatura aí no domingo também, né? Podemos chegar a 30 graus, rapaz. Tá bem quente domingão, hein? A mínima deve ser de 15 graus. Sol com nuvens durante todo o dia, períodos de céu nublado. Tempo bom para esse final de semana. Daqui a pouquinho, depois eu vou trazer mais atualizações para vocês do que vai ser no decorrer da semana, pra gente saber se vai chover, se não vai, né? E a gente vai atualizando vocês aqui na sequência também, tá bom? Já são 19:02, tô passando do horário. Quero agradecer de coração vocês pela audiência. Laura Domingues está ligada comigo, a Bruna também mandou sua mensagem, meu amigo Gilberto tá sintonizado, o Luiz tá me ouvindo por aqui também, Luiz. Um abraço pra vocês, vou ficar devendo muitas indicações ainda pra vocês aqui na programação. Amanhã é sexta, a gente tá por aqui, claro, pra trazer mais música, mais novidade, muita coisa bacana pra vocês aqui durante toda a nossa querida programação, tá certo? Na sequência, Voz do Brasil e depois Claudinho Cordeiro vem chegando com Super Parada Total pra vocês aqui na sequência. Beijo! Trazer o crioulo pra cantar a última aqui, ó.
27: Meu irmãozinho Paulo
25: Batista.
27: Vamos ensinando.

0: No ato de recrutar, aliciar, transportar, transferir ou até manter sob cárcere uma pessoa, né, para fins de violência, para fins de exploração, para fins de redução à condição análoga à de escravo, para fins de exploração sexual e sempre mediante alguma fraude, né, algum abuso, alguma coação, justamente para reduzir essa pessoa, né, à finalidade da exploração.
1: Quais são os sinais que as pessoas devem estar atentas para identificar um possível aliciamento para o tráfico?
0: Olha, o tráfico, ele pode parecer...
1: Quais são os sinais que as pessoas devem estar atentas para identificar um possível aliciamento para o tráfico?
0: Olha, o tráfico, ele pode parecer, né, uma coisa de novela, né, como a gente brinca, mas ele está muito próximo da nossa realidade, né? Então, é sempre bom a gente desconfiar daquela oferta de emprego, né, no exterior, sem maiores detalhes, aquela questão do dinheiro fácil, né? Não existe dinheiro fácil, a gente sabe disso, né?
1: O governo federal tem um plano nacional de enfrentamento ao tráfico de pessoas, né? Que tipo de ações estão previstas nesse plano?
0: A gente sabe, né, que o tráfico de pessoas, como um crime bastante complexo, ele exige uma resposta que não seja de um órgão só, né? Ele exige uma resposta bastante coordenada, né? Então, nós contamos no plano nacional com 5 eixos de atuação, né, desde da prevenção, né, ou seja, a gente tentar reprimir essas ofertas, né, desde que a pessoa recebe a oferta, ela já vai saber que ali não é uma oferta interessante, né, que ela desconfie daquela oferta, né, então a prevenção ao crime, desde a responsabilização dos perpetradores desse crime, né, então o Estado brasileiro atuando em conjunto para prevenir o crime, responsabilizar o criminoso, se eventualmente o crime ocorrer, mas também prestar uma assistência digna à vítima, né? A vítima de tráfico de pessoas, muitas vezes, ela não é reconhecida como vítima, né? Então ela tem que ter também a informação adequada, a informação segura, para que ela, uma vez submetida a esse tipo de exploração, ela se reconheça como vítima e o Estado também dê conta de atender essa pessoa e reintegrá-la na sociedade.
2: Pois aí, existe inclusive um protocolo, né, para atender as vítimas brasileiras que possam estar nessa situação no exterior. O que prevê esse protocolo?
0: Então, o protocolo, ele é um verdadeiro manual, né? É um passo a passo para todas as autoridades envolvidas nessa cadeia, né, de combate ao tráfico de pessoas, para, uma vez identificando uma vítima brasileira de tráfico no exterior, a gente saber exatamente o que cada agente público tem que fazer. Então, isso vai desde a identificação da vítima, o resgate, eventualmente, que é feito no exterior, naquele local, né, assistência consular, né, o que isso quer dizer? As embaixadas do Brasil no exterior, os consulados do Brasil no exterior, eles prestam um serviço para essa pessoa brasileira identificada como vítima. Então, portanto, o resgate, a vinda dela para o Brasil, e até mesmo como eu falei, a reintegração dessa pessoa na sociedade. Ou seja, se ela vai precisar de um atendimento de saúde, se ela vai precisar de um atendimento de assistência social, eventualmente essa pessoa ficou um tempo considerável fora do Brasil e ela precisa ser reintegrada em programas sociais, por exemplo, né, o Cade Único, o BPC, o Bolsa Família. Então, esse protocolo, ele pega toda essa cadeia, desde a identificação da vítima até a plena reinserção dessa pessoa na sociedade brasileira.
1: Quais são os destinos mais comuns de pessoas traficadas do Brasil e para quais finalidades?
0: A gente tem avançado muito na produção e de dados e na identificação desses casos. Então, em 2025, a gente identificou o Camboja como principal destino de vítimas brasileiras de tráfico de pessoas. E também uma diferença em relação a 2024 que a gente observou para o ano passado foi que a exploração sexual passou a ser a principal finalidade dos casos identificados. A gente toma muito cuidado, né, quando vai lidar com esses dados, porque, como eu falei, é um crime de difícil identificação, que envolve uma série de instituições, seja federais, seja estaduais, seja internacionais. Então a gente tem que ter muito cuidado com esses dados, porque eventualmente uma tendência pode até mesmo significar que a gente não está observando o fenômeno como um todo, né? Então, dizer que a exploração sexual e que as mulheres se tornaram as principais vítimas em 2025 não quer dizer que a gente não tenha homens que sempre representaram a maioria das vítimas desse crime, não estejam também sendo submetidas a condições análogas à de escravidão. Então, a gente sempre tem que entender o fenômeno como um todo, né? E nesse aspecto, o Camboja foi o principal destino, seguido por Israel e Itália. Os países da Europa, principalmente, Itália, Bélgica, Suíça, são muito identificados. Se a gente tivesse que apontar o perfil de uma vítima brasileira, seria uma mulher brasileira que é explorada, levada até esses países para fins de exploração sexual. E também nós temos crianças, né? A gente chega nos casos identificados em 2025, e 15 a 20% de crianças e adolescentes. Então, também um sinal de alerta aí muito grande para brasileiros sendo aliciados principalmente por redes sociais, né? Aplicativos de mensagens, né? WhatsApp, Discord,
2: o Telegram. Adoção, geralmente, para adoção ilegal?
0: Para crianças? Na verdade, para todas as finalidades a gente observou, tá? Desde o trabalho infantil até mesmo a exploração sexual de crianças e adolescentes. Então, as crianças representando, né, como quase um quarto das vítimas identificadas no ano passado, para todas as finalidades. Não existe apenas uma finalidade de adoção ilegal, não.
1: Muito bem, nós conversamos com o Vitor Semple, diretor de Migrações do Ministério da Justiça e Segurança Pública. Muito obrigado por sua entrevista aqui à Voz do Brasil.
0: Muito obrigado.
2: E atenção para os canais de denúncias e orientações sobre tráfico de pessoas.
1: O Disque 100 do Ministério dos Direitos Humanos e da Cidadania para qualquer pessoa, especialmente crianças, e o Ligue 180 voltado para casos envolvendo mulheres.
2: Caso você suspeite ou tenha conhecimento de grupos que atuam dentro do Brasil ou episódios envolvendo tráfico de estrangeiros para o nosso país, deve procurar os canais da Polícia Federal.
1: Ou, em qualquer caso, ligar para a Polícia Civil do seu estado pelo 190.
2: Acordo de livre comércio entre o Mercosul e a Associação Europeia de Livre Comércio, a EFTA, formada por Suíça, Noruega, Islândia e Liechtenstein, começa a entrar em vigor no Brasil a partir de 1º de outubro.
1: O decreto que oficializa o acordo foi publicado no Diário Oficial da União. Para o Brasil e a Islândia, as novas regras começam a valer em 1º de outubro. Já para Brasil e Noruega, a aplicação começa em 1º de novembro.
2: O acordo prevê novas condições de acesso para produtos sul-americanos nos países membros, com eliminação e redução de tarifas e regimes específicos de exportação.
1: Para apoiar empresas e setores produtivos com o novo acordo, o Ministério do Desenvolvimento, Indústria, Comércio e Serviços construiu um painel de dados interativo.
2: A ferramenta reúne informações sobre o comércio do Brasil com os quatro países da EFTA, para facilitar o acesso a novas oportunidades de exportação e as vantagens tarifárias oferecidas para os seus produtos.
1: A plataforma está disponível em gov.br/mdic na aba Comex Vis.
2: A Companhia Nacional de Abastecimento divulgou nesta quinta-feira o terceiro levantamento da safra de café de 2026.
1: O estudo mostra um cenário de crescimento da produção, influenciado pela entrada de novas áreas em produção, pelo uso de tecnologias e por condições climáticas mais favoráveis.
3: A estimativa é de colher 67 milhões e 600 mil sacas de café na safra 2026, que já tem 99% da área colhida. Os dados são do terceiro levantamento da Conab, a Companhia Nacional de Abastecimento, divulgados nesta quinta-feira. O estudo também aponta que a área em produção é estimada em 1 1.950.000 hectares, segundo o gerente de acompanhamento de safras da Conab, Fabiano Vasconcelos. O resultado é influenciado pela entrada de novas áreas em produção, pelo maior uso de tecnologias e insumos e pelas condições climáticas mais favoráveis.
4: Isso aí é fruto de tecnologia, fruto de incremento, fruto de investimento dos produtores rurais, e esse manejo de certa forma tem melhorado as produtividades médias da cultura, e a gente acaba percebendo isso também ao longo da série histórica.
3: O destaque da safra é o café arábica, que representa cerca de 70% da produção nacional. A colheita está estimada em 48.200.000 sacas. Minas Gerais é o maior produtor da variedade. Nas exportações, o Brasil embarcou em agosto 3.800.000 sacas de café de 60 quilos, segundo a Conab. No acumulado de janeiro a agosto, foram exportadas 24.600.000 sacas de 60 quilos. Reportagem Luciana Colares de Holanda.
2: Uma descoberta feita por jovens quilombolas de Pernambuco pode mudar a realidade das casas de farinha no Nordeste.
1: O descarte de um resíduo tóxico chamado manipueira ganhou uma solução sustentável e criativa.
2: Usando cascas de uma fruta comum na região, a pinha, também conhecida como fruta do Conde, estudantes criaram um filtro capaz de manter o solo livre de contaminação do resíduo.
1: A inovação foi destaque em diversas premiações, incluindo a última edição do Prêmio Jovem Cientista.
2: Detalhes você acompanha agora no quadro Ciência na Prática.
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6: O que parecia ser apenas água descartada na produção de farinha de mandioca, na verdade, escondia um líquido altamente poluente. Foi observando a própria comunidade que uma jovem cientista resolveu agir para transformar um problema em solução.
7: Meu nome é Beatriz Vitória da Silva. Eu venci o Prêmio Jovem Cientista, venci também em primeiro lugar o Prêmio Mercosul da Ciência e da Tecnologia, e atualmente eu estou fazendo faculdade em Economia pela UFCG aqui em Campinas. A gente viu que nas casas de farinha tinha um problema invisível, que é o descarte inadequado da manipueira. O processo de prensagem, depois que eles fazem a farinha, é descartado um líquido chamado manipueira. Então chega a ser 25 vezes mais poluente que um esgoto doméstico.
6: Para descontaminar o solo e melhorar a saúde da comunidade, Beatriz e sua equipe foram investigar o que a própria natureza local oferecia. A resposta estava nas cascas descartadas de uma fruta muito consumida no quilombo, a pinha, também conhecida como fruta do Conde.
7: Observando a realidade, você encontra as cascas jogadas no chão. A gente pegou as cascas da pinha, levamos para o laboratório. A gente viu que a farinha das cascas de pinha, ela tem propriedade porosas. Então a gente fez o filtro a partir das cascas de pinha, fazendo a farinha e o carvão ativado, e logo em seguida a gente fez alguns testes que apresentou resultados bastante positivos.
6: O projeto, batizado de Filtropinha, rendeu prêmios nacionais e internacionais e já está mudando de forma permanente a estrutura do quilombo.
7: A gente viu que o filtro, ele realmente tem uma eficácia. Graças à premiação, a gente conseguiu dar continuidade ao Filtropinha. A gente conseguiu, de uma certa forma, resolver o problema da manipueira, e a gente não está só ajudando a comunidade. A gente está ajudando a nossa futura geração.
6: Acompanhe a pesquisa na página do Prêmio Jovem Cientista. E esse foi o Ciência na Prática, com produção de Warby Calil e edição de Edinaldo Júnior. E nosso encontro com o Saber Científico volta na próxima semana. Até lá.
1: Já pensou em assistir momentos históricos da televisão e do cinema brasileiro no celular ou no computador?
2: A Cinemateca Brasileira disponibiliza repositório digital de arquivos para consulta pública.
1: O trabalho integra a Rede Nacional de Acervos Audiovisuais, coordenada pelo Ministério da Cultura.
2: Instituições públicas e privadas podem aderir ao programa para manter viva a memória cultural do país.
8: Senhoras e senhores telespectadores da televisão Tupi, nós deixamos as primeiras palavras do presidente senhor Jânio Quadros.
9: Registros como esses, que narram eventos marcantes da história do Brasil e do mundo, estão disponíveis no site da Cinemateca Brasileira, graças ao trabalho de pesquisadores que estão catalogando e digitalizando mais de 180 mil rolos de telereportagens e cinejornais da TV Tupi, a primeira emissora de televisão do país. Coordenado pelo historiador e professor da Universidade de São Paulo, Eduardo Moretim, o projeto tem o objetivo de manter vivas as mais de 200 horas de material televisivo.
10: É um projeto que procura colocar de novo em circulação parte desses 180 mil telereportagens da TV Tupi. A preservação, ela precisa estar vinculada à difusão pública.
9: O acervo audiovisual da Cinemateca Brasileira inclui cerca de 250 mil rolos de filmes e mais de 1 milhão de documentos. A instituição hoje faz parte da Rede Nacional de Arquivos Audiovisuais, uma iniciativa coordenada pela Secretaria do Audiovisual do Ministério da Cultura. A rede reúne órgãos públicos e privados para cuidar da memória cultural do país. Daniela Leda, coordenadora de gestão e contratos da Cinemateca Brasileira, explica que a rede busca fortalecer iniciativas de salvaguarda dos acervos.
11: A Rede Nacional de Arquivos Audiovisuais, ela foi criada para realmente fortalecer esse conjunto de políticas públicas de preservação audiovisual.
9: O processo de adesão começa com o envio de documentação pela plataforma gov.br. Em seguida, é realizada uma análise técnica do acervo, como detalha a coordenadora de gestão e contratos da Cinemateca Brasileira, Daniela Leda.
11: Ao aderir à rede, a instituição se compromete a manter os dados atualizados de acervo, a colaborar com o Inventário Nacional de Bens Culturais Audiovisuais e também a adotar e disseminar boas práticas de preservação, descrição e acesso daquele acervo.
9: Segundo o historiador e professor da Universidade de São Paulo, Eduardo Moretim, esses acervos contribuem para construir a memória e também para consolidar a pesquisa histórica e audiovisual.
10: Sem essas imagens, nós não temos essa memória e os pesquisadores não podem, a partir da existência dessas imagens, reconstruir o sentido desse passado.
9: O Banco de Conteúdos Culturais disponibiliza, além de cinejornais e telereportagens, filmes históricos na íntegra, como a obra É Com Esse Que Eu Vou, de 1948.
12: Agora é só me seguir, pois eu vou dançar o baião.
9: Aquelas instituições que aderirem à rede passam a ter divulgação institucional e do acervo no portal Filme Cultura. E qualquer cidadão pode revisitar o passado por imagens na página da Cinemateca Brasileira no endereço cinemateca.org.br. Reportagem Gabriela Noronha.
1: Já estão abertas as inscrições para o programa de capacitação em construção industrializada.
13: Realizado pelo Ministério do Desenvolvimento, Indústria, Comércio e Serviços, o curso prepara profissionais para planejar e implementar soluções inovadoras e sustentáveis em obras de infraestrutura.
1: A capacitação gratuita é voltada a gestores públicos e privados, profissionais da construção civil e estudantes.
13: A inscrição pode ser feita por meio da plataforma da Escola Nacional de Administração Pública, no endereço escolavirtual.gov.br.
1: E essas foram as notícias do governo federal.
13: Fique agora com as notícias do Poder Judiciário e do Congresso Nacional. Boa noite.
1: Boa noite para você, até amanhã.
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16: Relator determina que Polícia Federal investigue possíveis irregularidades na atuação da CVM no caso Master.
17: STJ define que banco pode encerrar conta corrente de forma unilateral.
16: TSE mantém indeferida candidatura de Arruda ao governo do Distrito Federal.
17: Boa noite, eu sou Arthur Filho.
16: E eu sou Walter Lima.
17: O ministro do Supremo Supremo Tribunal Federal, Flávio Dino, determinou que a Polícia Federal abra investigação sobre possíveis crimes e interferências indevidas na atuação da Comissão de Valores Mobiliários, a CVM, no caso do Banco Master.
12: A decisão considera um relatório que apontou fragilidades estruturais na autarquia e falhas na apuração de denúncia sobre possíveis irregularidades relacionadas ao banco. No relatório, resultado de uma auditoria, o grupo de trabalho da CVM identificou falhas de divulgação de informações em 73% dos 314 processos relacionados ao grupo econômico, deficiência de compliance em 32%.
17: Bancos podem encerrar conta corrente de forma unilateral.
12: E para o STJ, isso não significa violação ao Código de Defesa do Consumidor. Fátima Uchoa.
18: O entendimento do STJ foi firmado em recurso repetitivo e por isso deve ser seguido pelo judiciário de todo o país. Segundo o relator ministro Humberto Martins, a discussão surgiu porque o Código de Defesa do Consumidor considera abusiva a recusa do fornecedor em prestar serviços ou vender produtos a quem esteja disposto a pagar. Mas ele observou que a própria norma prevê exceção para intermediações reguladas por leis especiais, o que abrange a legislação das instituições financeiras e as normas do Conselho Monetário Nacional. Para o ministro, a regra legal se refere à recusa em contratar antes do começo da relação de consumo, diferente de uma conta já contratada.
17: Justiça do Trabalho de Minas Gerais considera discriminatória dispensa de jovem aprendiz grávida com TDAH.
12: Ela foi demitida por suposto desempenho insuficiente. Samanta Flor.
19: A justiça concluiu que não houve uma avaliação objetiva que comprovasse desempenho insuficiente. A aprendiz tinha média 8,43 nas atividades teóricas e não recebeu o acompanhamento adequado no desempenho das funções. A dispensa foi anulada e as empresas foram condenadas a pagar cerca de R$10.700 por danos morais. Como ela estava grávida, também terá direito à indenização referente à estabilidade gestacional.
17: Por 5-2, o Tribunal Superior Eleitoral, TSE, confirmou hoje, quinta-feira, decisão do Tribunal Regional Eleitoral do Distrito Federal, o TREDF, que indeferiu o registro de candidatura de José Roberto Arruda, do PSD, na disputa ao cargo de governador do Distrito Federal nas eleições gerais deste ano.
12: A maioria dos ministros acompanhou o voto do relator, ministro Dias Toffoli, determinando a imediata comunicação da decisão ao Tribunal Regional Eleitoral para cessar a condição subjúdice de José Roberto Arruda na disputa pelo governo do Distrito Federal.
17: Com a decisão, a candidatura de Arruda também não pode mais receber os fundos eleitoral e partidário, e ele deve cessar a campanha, inclusive as inserções no rádio e na TV e a participação em debate.
12: José Roberto Arruda permanece inelegível devido às sucessivas condenações em segunda instância por ato doloso de improbidade administrativa.
17: Ministério Público Federal consegue na justiça a construção de escola indígena em Amarante do Maranhão.
12: A nova escola substitui a antiga unidade que funcionava em condições precárias e não tinha estrutura adequada para atender aos estudantes indígenas. Vanessa Pereira.
20: A nova escola atende os estudantes indígenas da aldeia Guaruru, na terra indígena Araribóia, em Amarante do Maranhão. A obra foi realizada após a ação do MPF, ajuizada em 2023, que apontou as condições precárias da antiga unidade, onde faltavam estrutura e até carteiras para os estudantes. Em vez de reformar o prédio, o governo do Maranhão construiu uma nova escola, concluída em 2025 e já em funcionamento. Na sentença, a justiça reconheceu o cumprimento da obrigação e determinou que a manutenção do prédio ficará a cargo do Estado.
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17: A você uma boa noite.
12: E até amanhã.
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21: Eu sou Humberto Pinheiro e estes são os destaques de hoje do Jornal do Senado, que começa agora. Senado analisa proposta que atualiza serviço Disque Idoso. Projeto dá prioridade a iniciativas voltadas ao esporte feminino. Lei garante continuidade de recursos para projetos de combate ao câncer. Boa noite. O projeto que busca atualizar o programa Disque Idoso, criado em 2007, pode ser analisado pelos senadores. O objetivo é ampliar a prevenção a maus tratos, o acesso à informação e aos direitos. Mais detalhes com o repórter César Mendes.
22: De autoria do senador Paulo Paim, do PT do Rio Grande do Sul, o texto muda o nome do programa Disque Idoso para Disque Pessoa Idosa e amplia as suas funções, já que além de receber denúncias de maus tratos e violência, passará a oferecer também informações sobre direitos, acesso a benefícios, programas governamentais e serviços públicos. Paim explicou que o atendimento será feito dentro do atual Disque 100, serviço gratuito focado no atendimento a grupos vulneráveis, sem a necessidade de criar uma nova central telefônica. Segundo ele, a proteção da pessoa idosa vai além do combate à violência.
23: Amplia os serviços oferecidos, colocando a pessoa, seus direitos e sua dignidade no centro da política pública.
22: A proposta busca ainda fortalecer a articulação entre os órgãos de assistência social, saúde, segurança pública, Ministério Público, Defensoria Pública e Conselhos de Direitos.
21: O Senado pode votar uma proposta que permite o uso da renúncia fiscal de empresas e pessoas físicas no incentivo ao esporte para priorizar projetos voltados ao esporte feminino e destina, no mínimo, 10% dos valores a essas iniciativas. Repórter Lana Dias.
24: Em audiência pública na Comissão de Esporte, a senadora Tereza Leitão, do PT de Pernambuco, relatou a desigualdade no setor, algo que a proposta busca combater.
25: Não é porque a gente compete mulheres com mulheres, mas é porque você, comparando o que o futebol oferece aos homens com o que o futebol oferece às mulheres, com o que o futebol oferece, o voleibol oferece aos homens, com o que o voleibol oferece às mulheres, em termos de condições de prática esportiva.
24: A proposta prevê limite máximo de valores por proponente, critérios de distribuição regional, equilíbrio entre modalidades esportivas e critérios de alternância ou limitação de acesso a tratamento prioritário para evitar concentração excessiva.
21: Uma nova lei aprovada pelo Senado e sancionada pelo Executivo garante até 2031 a continuidade do incentivo fiscal para empresas que destinam recursos a projetos de combate ao câncer e de atenção à pessoa com deficiência. A reportagem é de Yasmin Rodrigues.
26: A proposta chegou ao Senado depois de passar pela Câmara dos Deputados e foi analisada em regime de urgência pelo plenário. A relatoria ficou com a senadora Mara Gabrilli, do PSD de São Paulo, que defendeu a manutenção do mecanismo como forma de dar previsibilidade às instituições que dependem desses recursos.
27: A prorrogação garantirá a possibilidade de que organizações da sociedade civil sem fins lucrativos, como por exemplo as APAES, o GRAAC, que é o Grupo de Apoio Adolescente à Criança com Câncer, por exemplo, e centros especializados em reabilitação e hospitais do SUS, tenham previsibilidade orçamentária para atendimentos e pesquisas. Especializados em reabilitação e hospitais do SUS tenham previsibilidade orçamentária para atendimentos.

0: política de Estado, a norma estabelece objetivos, modalidades de bolsas e regras para o programa de formação inicial de professores da educação básica. A reportagem é de Pedro Pincer.
1: A nova regra estabelece que o PIBID será desenvolvido no Ministério da Educação e na CAPES, em parceria com instituições de ensino superior e redes públicas de educação básica. As ações de formação poderão ser voltadas às diferentes etapas e modalidades da educação básica. Isso inclui educação do campo, escolar indígena, escolar quilombola, especial, bilíngue de surdos e de jovens e adultos. A relatora, senadora Damares Alves, do Republicanos do Distrito Federal, destacou a importância da iniciativa.
2: É certo que o fortalecimento da docência por meio do PIBID é um instrumento direto e hábil para assegurar a qualidade do ensino. O programa pode contribuir com a realização do princípio constitucional de valorização dos profissionais da educação. Deste modo, o PIBID atua diretamente na raiz dessa valorização.
1: Foi vetado o artigo que tratava das despesas do programa. O dispositivo previa que elas seriam custeadas por dotações orçamentárias destinadas anualmente ao MEC e à CAPES e proibia a redução dos valores das bolsas e o contingenciamento das despesas do programa.
0: 38% das mulheres com deficiência no país já sofreram algum tipo de violência doméstica. Foi o que revelou uma pesquisa inédita do Senado. As vítimas ainda enfrentam o despreparo dos agentes públicos na hora da denúncia. Repórter Patrícia Oliveira.
3: 83% das mulheres com deficiência vítimas de violência doméstica não denunciam o agressor, porque na maioria das vezes se trata de um marido ou parceiro de quem dependem economicamente. Os dados apresentados em uma audiência pública na Comissão de Direitos Humanos também apontaram que apenas 31% dessas vítimas buscam uma delegacia especializada e ainda enfrentam barreiras físicas e dificuldades no atendimento, como destacou a vice-presidente do Instituto Maria da Penha, Regina Célia Barbosa.
4: Ou por ignorância, ou por negligência, ou por falta de sensibilidade a sua condição de deficiência.
3: De acordo com a pesquisa, mulheres com deficiência estão mais expostas à violência sexual e financeira. Para Priscila Celares, do Ministério dos Direitos Humanos e da Cidadania, os novos dados poderão embasar mais iniciativas governamentais.
5: E com isso conseguir desenvolver e articular políticas públicas que sejam mais específicas.
3: A pesquisa feita pelo Instituto Data Senado e o Observatório da Mulher contra a Violência é a primeira da série histórica iniciada em 2005 a destacar especificamente a realidade das mulheres com deficiência.
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0: Os brasileiros vão eleger no dia 4 de outubro 1.059 deputados que vão atuar nas assembleias legislativas e na Câmara Distrital do Distrito Federal. Mas você sabe quais os papéis desses deputados? Confira na reportagem de Rodrigo Rezende.
7: Os deputados estaduais e distritais são representantes da população nas assembleias legislativas de cada estado e na Câmara Legislativa, no caso do Distrito Federal. Uma vez eleitos, eles têm mandato de 4 anos. Todos esses deputados, 1.059 no total, colaboram na organização da administração estadual, como explica o consultor legislativo do Senado, Gilberto Guerzoni.
8: O Brasil é uma república federativa, então os estados têm autonomia e legislam sobre uma série de temas, além da sua própria organização, segurança pública, saúde, educação, meio ambiente, cultura, além de aprovar as leis estaduais e distritais. No caso do Distrito Federal, os deputados estaduais e distritais também são responsáveis pela fiscalização dos governos, né? Do governo do estado e do governo do Distrito Federal.
7: Para exercer essa fiscalização, os deputados podem solicitar informações a órgãos públicos, convocar autoridades para prestar esclarecimentos e criar comissões parlamentares de inquérito, as CPIs. Os deputados estaduais e distritais também votam o orçamento dos estados e do DF e propostas de leis de iniciativa dos governadores. No caso do Distrito Federal, há uma particularidade. Como o DF não possui municípios, os deputados distritais tratam tanto de temas de competência estadual, quanto de assuntos que em outras partes do país seriam de

0: discutidos por vereadores.
1: Com trabalhos técnicos de Eliseu Caires, o Jornal do Senado fica por aqui. Acompanhe agora as notícias da Câmara dos Deputados. Boa noite e até amanhã.
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3: Plenário pode aumentar folga remunerada do trabalhador que doar sangue.
4: Projeto estende auxílio acompanhante a todos os tipos de aposentadoria.
3: Comissão estabelece parâmetros para acervos de livros em salas de aula.
4: Boa noite. Estudantes de 4 a 11 anos de idade poderão contar com acervo de livros nas salas de aula. A ideia é incentivar a formação de jovens leitores, como informa a repórter Mônica Tati.
5: Proposta aprovada pela Comissão de Educação da Câmara dos Deputados prevê que as salas de aula da pré-escola e dos anos iniciais do ensino fundamental tenham acervo de livros. O texto insere o dispositivo na Lei das Bibliotecas. O acervo seria formado por livros paradidáticos e de literatura infantil, destinados ao uso de alunos e professores. O deputado Tarcísio Mota, do PSOL do Rio de Janeiro, que leu o parecer do relator, o deputado Pedro Kizai, do PT de Santa Catarina, destaca que o projeto fortalece o Sistema Nacional de Bibliotecas Escolares e é essencial para formar novos leitores.
6: Nós temos, infelizmente, caído o número de leitores na sociedade brasileira. E nós sabemos que o livro é uma janela para o mundo, é a possibilidade de ampliar os nossos horizontes. E quando isso é feito desde o início, na pré-escola, isso é decisivo, não só para aquela criança poder adquirir mais hábitos de leitura, ampliar os seus horizontes, mas para que a própria educação funcione. Nós temos evidências científicas que demonstram que em famílias onde há crianças leitoras, essas crianças aprendem mais, aprendem melhor, têm, portanto, sucesso no fluxo escolar.
5: O projeto, que prevê a formação de acervos de livros nas salas de aula para crianças de 4 a 11 anos, aguarda a apreciação da Comissão de Constituição e Justiça. Se for aprovado, pode seguir direto para o Senado. Da Rádio Câmara de Brasília, Mônica Tati.
2: Saúde.
3: Luiz Tibé, do Avante de Minas Gerais, apresentou projeto para viabilizar no SUS o uso experimental da polilaminina em pacientes com lesões recentes na medula ou paralisias causadas por traumas. Ele explica que o tratamento vai depender de indicação médica e autorização dos órgãos competentes.
4: Luiz Tibé aponta que a polilaminina é estudada pelo potencial de regenerar fibras nervosas lesionadas. A proposta do congressista dá prioridade a pacientes da rede pública com lesão medular aguda, que deverão ser acompanhados por equipe especializada durante a pesquisa.
3: Gustinho Ribeiro, do PP de Sergipe, apresentou o projeto que cria regras especiais para a renegociação de dívidas de pessoas acometidas por doenças crônicas incapacitantes. Para ter acesso ao benefício, é preciso comprovar o impacto dos custos do tratamento ou a perda da capacidade financeira causada pela doença.
4: Pelo texto de Gustinho Ribeiro, a conciliação prevê mais prazo para pagamento, redução de juros e parcelamento da dívida. Segundo ele, a medida busca proteger pacientes em situação de vulnerabilidade e evitar que o superendividamento comprometa o tratamento de saúde.
3: Marcos Soares, do PSDB do Rio de Janeiro, propõe a criação do Programa Nacional de Educação Cosmética e Cuidado com a Pele nas escolas. A iniciativa prevê ações dos Ministérios da Educação e da Saúde sobre higiene, proteção solar e cuidados com a pele.
4: Marcos Soares explica que o objetivo é promover campanhas de conscientização para combater a desinformação sobre rotinas de beleza. O parlamentar argumenta que a proposta pode ajudar a prevenir danos causados pelo uso inadequado de cosméticos.
2: Segurança Pública.
3: A Comissão da Câmara aprovou o programa de atendimento a vulneráveis vítimas de estupro com o objetivo de humanizar o acolhimento e garantir a coleta de provas contra o agressor. Saiba mais sobre o assunto na reportagem de Maria Neves.
7: A Comissão de Segurança Pública da Câmara dos Deputados aprovou o projeto que institui um modelo nacional de atendimento humanizado e de coleta de provas para casos de estupro de vulnerável, chamado Ação Protetiva 360 graus. Pela proposta, estados e municípios que aderirem ao programa terão de criar núcleos de atendimento humanizado e multidisciplinar às vítimas. Na versão aprovada, o relator deputado Paulo Bilinski, do PL Paulista, prevê que as autoridades deverão realizar a coleta de provas imediatamente, ainda no local de acolhimento. De acordo com o parlamentar, a literatura forense estima que a janela máxima de preservação dos vestígios é de até 72 horas a partir da agressão. A proposta também estabelece o prazo máximo de 30 dias para a emissão dos laudos dos periciais. Esse prazo poderá ser prorrogado por igual período, mas somente com justificativa técnica fundamentada. O texto original do deputado delegado da Cunha, do União de São Paulo, prevê somente a emissão de laudos dentro dos prazos legais. Delegado da Cunha afirma que a criação do programa é importante, principalmente porque a maior parte dos abusos sexuais de vulneráveis ocorre dentro de casa e o agressor quase sempre permanece impune.
8: A Ação Protetiva 360 tem por objetivo proteger crianças e adolescentes do crime chamado estupro de vulnerável. É o estupro praticado contra menores de 14 anos, que acontece, na maioria das vezes, dentro de casa. Outro dado assustador é que a grande maioria das vítimas tem de 4 a 8 anos. E outro dado alarmante: em 80% dos casos, o estuprador é inocentado por falta de prova material, falta de DNA.
7: De acordo com o delegado da Cunha, iniciativa semelhante ao programa proposto já foi adotada na Baixada Santista, em São Paulo, e dobrou o número de condenações de agressores sexuais de vulneráveis. Pela legislação, além de menores de 14 anos, são consideradas vulneráveis pessoas que não têm discernimento ou não podem oferecer resistência ao estupro, devido a alguma doença ou neurodivergência, por exemplo. O texto aprovado estabelece também quem pode acionar os núcleos de atendimento no caso de suspeita de estupro de vulnerável. Além da própria vítima e de familiares, estão na lista profissionais de saúde ou de assistência social e integrantes do conselho tutelar. Além disso, a versão do relator, delegado Paulo Bilinski, prevê que quando o pai, a mãe ou o responsável legal for suspeito do crime, a justiça poderá autorizar a coleta de material biológico. Segundo o deputado, a medida evita que o próprio agressor impeça a preservação dos vestígios criminais. Ainda de acordo com a proposta, sempre que houver suspeita, o núcleo de acolhimento da vítima vulnerável deverá comunicar à autoridade policial competente em no máximo 12 horas. Delegado Paulo Bilinski argumenta que a comunicação estabelece o elo entre o programa de atendimento e o sistema de persecução penal. Sem ela, afirma que o fluxo de atendimento poderia funcionar integralmente, sem jamais levar à responsabilização do agressor. A proposta que institui um modelo nacional de atendimento humanizado e de coleta de provas para casos de estupro de vulnerável ainda será analisada por 3 comissões da Câmara. Se aprovada em todas, poderá seguir para análise do Senado. Da Rádio Câmara de Brasília, Maria Neves.
4: Projeto de Cezinha de Madureira, do PL de São Paulo, prevê a ampliação para 12 meses do prazo para apresentar queixa em infrações praticadas contra crianças, adolescentes e idosos. A proposta altera a legislação para dobrar o tempo atualmente concedido às vítimas ou a seus responsáveis.
9: Cezinha de Madureira argumenta que o período de 6 meses é insuficiente para que famílias ou idosos processem o trauma emocional e formalizem denúncias. Ele ressalta que o ajuste alinha a legislação à ampliação do prazo já concedido a mulheres vítimas de violência doméstica.
4: Como estratégia de prevenção e enfrentamento à violência, Antônio Carlos Rodrigues, do Podemos de São Paulo, quer ampliar a autonomia financeira das mulheres. Projeto apresentado pelo deputado prevê qualificação profissional, acesso a crédito e incentivo ao empreendedorismo feminino.
9: Antônio Carlos Rodrigues ressalta que o projeto dá prioridade para mulheres vítimas de violência doméstica em situação de vulnerabilidade ou responsáveis pelo sustento da família. Ele afirma que o acesso ao trabalho e à renda podem ajudar essas mulheres a romper relações abusivas.
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2: Trabalho.
4: Pedro Westphalen, do PP do Rio Grande do Sul, apoia projeto que permite o aproveitamento de médicos, dentistas, farmacêuticos e veterinários pelas forças policiais estaduais. O relator defende o redirecionamento de profissionais dispensados por excesso de contingente nas Forças Armadas.
9: Pedro Westphalen avalia que a cooperação entre União e Estados fortalece o atendimento médico dos agentes de segurança. Na visão do parlamentar, a medida amplia a capacidade de resposta do Estado em emergências sanitárias e calamidades, sem gerar custo extra às Forças Armadas.
4: Projeto de Davi Soares, do Podemos de São Paulo, reduz para 35 horas semanais a jornada máxima de trabalho dos professores da educação básica. O texto estabelece ainda que a nova regra se aplica tanto ao ensino público quanto às escolas privadas sem redução salarial.
9: Davi Soares sustenta que a sobrecarga de tarefas como correção de provas e planejamento de aulas tem provocado a síndrome de burnout entre os docentes. Para o congressista, a redução da jornada ajuda a preservar a saúde dos trabalhadores e melhorar a qualidade do ensino.
4: Celso Sabino, do PDT do Pará, quer estender o direito ao abono salarial aos empregados domésticos. A proposta garante o pagamento do benefício aos trabalhadores da categoria que tenham atuado por pelo menos 30 dias no ano base e recebam remuneração mensal dentro dos limites legais.
9: Celso Sabino argumenta que a medida corrige uma distorção histórica na legislação que hoje nega o benefício à classe por ausência de contribuição do empregador físico ao PIS. Ele ressalta que o custeio será feito com recursos do Fundo de Amparo ao Trabalhador, sem gerar novos encargos aos contratantes.
2: Votação.
4: O plenário da Câmara pode votar projeto que aumenta de 1 para 2 dias a folga remunerada do trabalhador que doar sangue. O repórter Antônio Vital tem os detalhes.
13: Pode ser votado a qualquer momento no plenário da Câmara projeto que aumenta de 1 para 2 dias por ano o direito do trabalhador faltar ao serviço para doar sangue. De acordo com a proposta, o empregado poderá deixar de comparecer ao serviço 1 dia a cada 6 meses, sem desconto no salário, desde que comprove a doação. O autor do projeto, deputado Dr. Luizinho, do PP do Rio de Janeiro, disse que ampliar o incentivo é uma medida de baixo custo e elevado impacto. Ele justificou a proposta como necessária para manter os estoques seguros e regulares, já que uma folga por ano não é mais suficiente para atender a demanda diante do aumento da população.
14: Quando a gente permite que um trabalhador, uma vez no ano, faça doação de sangue e possa se ausentar do trabalho, a gente tinha uma população brasileira. Hoje nós temos mais presente que o dobro da população. E a cada dia, o número de acidentes com motocicletas, acidentes nas estradas, leva no aumento da necessidade de captação de sangue. Permitirá certamente, presidente, que a gente quase dobre a nossa capacidade de captação de sangue no Brasil.
13: De acordo com o Ministério da Saúde, o Brasil necessita, em média, de 5 mil bolsas de sangue por dia para atender a necessidade. E os hemocentros enfrentam oscilações periódicas abaixo da média, principalmente em períodos de feriados prolongados e férias escolares, quando diminui o número de doadores. O projeto ganhou regime de urgência, o que permite que seja votado diretamente no plenário da Câmara, sem passar pela análise das comissões permanentes da Casa. A urgência foi aprovada de maneira simbólica, sem votos contrários, e foi defendida por deputados de vários partidos, como Cabo Gilberto Silva, do PL da Paraíba. Ele destacou a necessidade de aumentar o número de doadores.
15: A questão das doações de sangue, às vezes no Brasil, reduz o ritmo, e sobretudo nas questões de festejos com vários acidentes, e os bancos de sangue precisam estar sempre prontos para atender a demanda da sociedade.
13: A manutenção de estoques de sangue é essencial ao funcionamento do Sistema Único de Saúde, o SUS, já que ele é usado em procedimentos de urgência e emergência, cirurgias de média e alta complexidade, tratamentos de câncer, doenças hematológicas e atendimentos obstétricos. Ainda não há data para votação no plenário da Câmara do projeto que aumenta de 1 para 2 dias por ano o direito do trabalhador faltar ao serviço para doar sangue. Da Rádio Câmara, de Brasília, Antônio Vital.
16: Economia.
9: Permitir que cuidadores de pessoas com deficiência empreendam com um MEI sem a perda imediata do benefício de prestação continuada é o objetivo do projeto de Rafael Prudente, do MDB do Distrito Federal. O texto prevê um período de transição de 2 anos em que rendimentos de até 2 salários mínimos não entram no cálculo do benefício.
4: Rafael Prudente argumenta que a iniciativa estimula a formalização das famílias sem comprometer o amparo social. O parlamentar defende ainda a garantia de restabelecimento simplificado do auxílio caso o empreendimento do cuidador feche.
9: Professor Alcides, do PSDB de Goiás, propõe criar o Programa Nacional de Geração Distribuída com Créditos de Carbono para conectar pequenos e médios geradores de energia renovável ao mercado voluntário de emissões.
4: Professor Alcides explica que a medida preenche uma lacuna entre o marco legal da geração distribuída e o sistema brasileiro de comércio de emissões. Para ele, a unificação possibilita a geração de renda extra para famílias e produtores rurais, além de estimular novos investimentos em fontes limpas no país.
16: Transportes.
9: Comissão aprova a proposta que permite grupos considerados mais vulneráveis desembarcar fora do ponto de ônibus durante a noite, como explica a repórter Paula Bittar.
17: A Comissão de Constituição e Justiça da Câmara aprovou um projeto de lei que permite a mulheres, pessoas idosas, pessoas com deficiência ou mobilidade reduzida escolher o local de desembarque dos veículos de transporte coletivo urbano no período entre as 8 da noite e as 5 da manhã, respeitado o trajeto da linha. De acordo com o texto aprovado, o motorista deve observar as condições de segurança ao parar para o desembarque. O relator, deputado Áureo Ribeiro, do Solidariedade do Rio de Janeiro, descartou a possibilidade de a proposta ser discriminatória com relação a homens não idosos, tendo em vista que o objetivo é proteger as pessoas mais vulneráveis, não se tratando de discriminação sem justo motivo.
18: É uma medida que pode fazer uma diferença muito importante na rotina de quem depende do transporte coletivo, especialmente mulheres, idosos e pessoas que precisam caminhar por trajetos escuros ou considerados inseguros até chegar à sua casa. A proposta busca dar mais proteção e flexibilidade, permitindo que o passageiro possa desembarcar em um local mais próximo e seguro, respeitando as condições de circulação e segurança do transporte.
17: A proposta que permite a mulheres e pessoas idosas com deficiência ou mobilidade reduzida escolher o local de desembarque dos veículos de transporte coletivo urbano no período entre as 8 da noite e as 5 da manhã pode seguir agora para a análise do Senado, a menos que haja recurso para votação antes pelo plenário da Câmara. Da Rádio Câmara de Brasília, Paula Bittar.
16: Cultura.
4: Capitão Augusto, do PL de São Paulo, defende a criação do Programa Nacional de Proteção e Resiliência da Atividade Circense, chamado de Circo Seguro. Segundo o deputado, o objetivo é garantir apoio financeiro para reparar estruturas e equipamentos de circos destruídos por intempéries.
9: Pelo projeto de Capitão Augusto, o programa vai subsidiar a contratação de seguros e oferecer financiamentos com juros reduzidos para circos de pequeno porte. Para o parlamentar, a medida preserva uma tradição cultural e protege a renda de centenas de famílias.
16: Homenagem.
4: Dimas Fabiano, do PP de Minas Gerais, sugere a inscrição do nome de Francisco de Paula Vitor, o Padre Vitor, no livro dos heróis e heroínas da pátria. O deputado argumenta que o homenageado superou o preconceito e a pobreza para se tornar um dos religiosos mais venerados do estado.
9: Dimas Fabiano exalta a atuação do Padre Vitor na educação e no acolhimento dos mais necessitados na cidade de Três Pontas. O parlamentar considera o Beato um símbolo nacional de fé, resistência e solidariedade.
4: Termina agora o Jornal Câmara dos Deputados, produzido pela Rádio Câmara, com trabalhos técnicos de Wellington.
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25: 20 horas e 1 minuto.
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0: gente, alô você, muito boa noite. O programa está começando às 20h02. Quinta-feira, 24 de setembro de 2026. Hoje é dia marítimo mundial. Dia mundial também do gorila. E hoje também é dia do mototaxista. E mototaxista só, que eu saiba, só em São Paulo, né?
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0: E... alô cidade, alô povão do interior, nossos amigos internautas, sejam bem-vindos, boa noite. As mãos e vamos curtir o programão do Cláudio.
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0: Às 20h04, temperatura da casa dos 16 graus, né? É 16 graus centígrados. E aí, para você participar do programa, mandar sua mensagem de áudio, mensagem escrita, é no 999-1997-52. Mensagem de áudio ou escrita. E a gente atende carinhosamente você. É porque hoje é quinta-feira, amanhã é sexta-feira, dia de gaitaço. Então é melhor que você peça sua música hoje, porque amanhã talvez não dê tempo de tocar sua música, porque amanhã é o gaiteiro de casa para talento e dá talento para o povão.
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0: Então, moçada, alô gaiteiros e plantão, músicos, cantores, se preparem, prepara aí um modão para mandar para mim amanhã no programa aí, no 999-1997-52. Estaremos tocando o seu áudio aqui pela Talento. E o ouvinte estará ouvindo em casa e aplaudindo.
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0: Alô, meu amigo Paulinho Karpinski. Ele que gosta de mandar os seus modão pra cá, pode mandar, viu?
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0: Alô, garotinho Gustavo Rafael, lá de Balé.
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0: prepara o modão aí, manda pra nós, viu, garotinho? Pra amanhã, viu? Amanhã daí você manda, prepara hoje e amanhã você manda para nós aqui. Tá certo? Meu amigo Marcos, um abraço. É o pai do garotinho de 9 anos que toca uma gaita, né? Muito arretada. É só o modão do garotinho lá, né?
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0: E demais gaiteiros e músicos, cantores da região, pode mandar aí você da cidade, do interior, nosso, de outras cidades vizinhas, como Malé, Rebouças, Irati, e de outras cidades mais longe ainda, pode mandar para nós aqui o áudio. Estaremos tocando aqui no programa. Amanhã é sexta-feira de Gaitão. 20h06, chegando grupo Planta e Raiz. Vamos beijar muito. Boa noite.

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1: 20:15.
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0: Boa noite. No ar, Super Parada Total.
1: Invalidade. Tá chegando uma coisa louca de especial agora. E aí, meu...

0: mas tá feio, mas tá pareio. 20 horas e 20 minutos da sua Talento FM. Muito boa noite, povão da cidade, do interior, nossos amigos internautas, sejam bem-vindos e vamos atender agora os nossos ouvintes que estão participando aqui do programa, né? Leonide Saval tá participando do programa aí, tá dizendo assim, ó, boa noite, Cláudio, sou o Leonides, estou na escuta e quero pedir a música Canoeira do Araguaia com as irmãs Freitas e tenha uma abençoada noite para vocês também, viu? É, aqui também o meu amigo Chique Bacana e o amigo Galdério, é o Dionísio Bandachesque, fala aí, Bandachesque.
1: Boa noite. Galdério, tudo chique, bacana, meu amigo Cláudio Cordeiro, manda um alô para todos os amigos e amigas ouvindo o programa, o seu Luiz Carlos, a dona Neiva, toda a família deles em Florianópolis, todo dia ouvindo a programação da Talento FM pelo aplicativo lá na capital catarinense, e pros demais amigos e amigas aí de Pinhalzinho, Malero, Azul e Região, ouvindo, ó, super parada total, toca pra nós curtir aí a música Andejo dos Quatro Galdério, tudo de bom.
0: Certo, meu amigo, pode já conosco. Alô, catarinenses, povão de Santa Catarina, lá nosso amigo Luiz Carlos, um grande abraço, obrigado aí, diz que ouve todas as noites do programa, né? Então pode pedir música hoje, meu amigo Luiz Carlos, que amanhã é gaitaço, é o gaiteiro de casa para a rádio e da rádio para o ouvinte. Você pode aí ver alguns gaiteiros, né? E gravar um áudio e mandar aqui pro programa no 999-19-9752, que amanhã é dia de Conexão Gaitaço. É sexta-feira, né? Conexão Gaitaço. Não temos programa ao vivo, né? Nem gravado. Então, o gaiteiro, cantor, músico, grava em casa e manda aqui pra rádio, né? Certito? Amanhã vai ser assim. Às 20 horas e 23 minutos. Deixa eu ver aqui. Seu Juarez de Oliveira, já atendemos o Juarez de Oliveira ou não, né? Deixa eu dar uma olhadinha aqui, estão pedindo aqui a música, o Jacó Jocózinho, Disco Voador, oferecendo para a esposa Joana, filhas Cauane e Poliana, também mande pro amigo Sabiazinho, seu Celso Pacífico da Vila Palmeiras, da Vila Palmeirinha de São Mateus do Sul. Certo, então vamos tocar sim, né? E o Juarez está pedindo a música Valo Tostado. Seu Emílio Pchimcheski, diz aí, seu Emílio, boa noite.
2: Boa noite, Cláudio Cordeiro. Aqui é o Emílio do Basputinga, o Pchimcheski. Viu? Quero te agradecer a música que você me tocou ontem, ó, Destino Ingrato. Isso. Beleza, Cláudio?
0: Beleza, mas não pediu nenhuma hoje, seu Emílio. Pode pedir aí, pode pedir a sua música, nós vamos tocar, tranquilo. Deixa eu ver quem mais aqui, quem mais. É, bom, por enquanto é só. Agora são 20 horas e 25 minutos, então vamos com as Irmãs Freitas, Canoeira do Araguaia. Boa noite.

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2: 20 horas e 38 minutos.
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0: banda Chesca lá da Serra Piauziense, tá falando com a gente, vai pedir mais música, seu Dionísio. Diz aí, companheiro.
1: Amigo Cláudio, estamos por aqui novamente, o Banda Chesque da Serra Pinhãozinhense.
0: Tá certo.
1: Gostaria de pedir pra você tocar mais uma Galdéria aí, toca Cantador de Campanha com os Serranos, beleza? Beleza. E também, se possível, toca 60 Dias Apaixonado. Pode ser com o Grupo Tradição ou com o Chitãozinho e Chororó, beleza?
0: Certo, tudo bom. Beleza. Vai tocar o Chitãozinho e Chororó. Muito bem. Um abraço. Seu Emílio Pchipcheski, vai pedir música agora, porque já hoje não pediu. Pede aí, meu amigo.
2: Boa noite, Claudio Cordeiro. Então vou pedir a música pra você. A Mulher do Gaiteiro com os Cobras do Teclado. Beleza, Claudio?
0: Beleza.
3: Olha, olha, mas não pega comigo, é desse jeito.
0: Aqui nós temos a Anitta Xeremeta. Alô, Anitta, boa noite.
4: Oi, Cláudio, boa noite, tudo bem?
0: Tudo bem.
4: Rode pra mim ouvir com as Irmãs Freitas, Distante do Meu Bem. Tenha uma ótima noite. É a Anitta quem pede.
0: Muito bem, Anitta, um grande abraço, obrigado aí pela audiência. É, boa noite, a música já tem dias que do Jacó Jacózinho, né? Já foi. Agora são 20 horas e 42 minutos. Vamos lá com a Mulher de Gaiteiro, com os Cobras do Teclado. Alô, meu amigo Alberto, aí os Cobras do Teclado tocando e cantando pra vocês. Alô, meu amigo compadre Adão de Lima. Alô, compadre Luiz Carlos também. Vamos ouvir aí os Cobras do Teclado. Mulher de Gaiteiro.
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0: 20:57.
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0: Muito bem, moçada, agora são pontualmente 21 horas da sua Rádio Talento. Não sei como explicar, seu Jaciel Cordeiro, alô, seu Jaciel, boa noite.
1: Boa noite, Cláudio. Manda música o shot do tio Augusto, uns filhos do Rio Grande, meu cavalo sabe.
0: Meu cavalo sabe. Então tá bom. Agora são 21 horas e 1 minuto.